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0: 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Emoção o tempo todo, né? E vamos seguindo aqui na Momento, porque se é sucesso, toca na 97, isso mesmo. E você também participa aqui comigo, manda sua mensagem pra cá no 991-23-7132. Participa comigo, quero saber de onde você está ouvindo a nossa programação. Manda aquele abraço, pede aquela música e participa comigo aqui. Eu faço companhia pra você até meia-noite. Aí, ó, chovendo na capital do milho? Ainda ou não? Vamos ver pela janela. Não, agora deu uma parada, deu uma acalmada. Eu acho que nós vamos virar sapo se a chuva não parar, viu? Nós vamos virar sapo, porque vem chuva que nem do outro de abaloque. Não tem, não tem. Fazendo 14 graus agora na capital do milho. Ô, Rose, demorei pra te responder, né? É que nós estávamos com música aí, pedi, atendendo os outros pedidos, veio o turno do tempo. Mas agora eu vou te responder, tá bom? Cheguei, ela disse. Cheguei, Jonathan. Não, não tem mesmo, viu, Rose? Mas eu vou tocar, tá? Travesseiro encharcado do Brilhação pra você, tá bom? Boa semana, querida. Obrigado por sempre estar fazendo companhia aqui nas ondas sonoras da 97.9 da Momento FM, né? Você, nosso ouvinte fiel lá de descanso, isso mesmo, né? E esse final de semana vem pra cá, né? Não esqueci que você falou que vem pra cá. Ó, no domingo eu estarei trabalhando. Pode vir me visitar, tá bom? Um abraço, Rose. Vamos seguir a nossa programação, então, aqui com Brilhação. Depois vem Musical JM. E vem aí André Renner também. Vou pedir aos anjos, que eu gosto dessa música. E também vou tocar, tá bom? Um abraço, Rose. Obrigado, viu?
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0: Boa noite, 917.
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0: E vamos seguindo aqui na Momento FM, porque se é sucesso, toca na 97, isso mesmo, e você participa comigo aqui, manda seu WhatsApp pra cá no 991-23-71-32. Tá bom então, né, Rose? Tá bom, tá falando que vem, mas ela disse que a filha dela vai pra lá, dela vai adiar o passeio, tá bom, se tu diz, tá dizido que nem diz o outro, né? Oi, boa noite, Vanusa! Boa noite, que Deus abençoe você também, muito obrigado, beijos, querida! Perigosa e linda, é a tua música, né? Corpo e alma, perigosa e linda! Tá bom, Vanusa, sempre aqui na audiência, sempre ligadinha aqui com nós, né? Cadê o pessoal de Bom Jesus? Daqui a pouco desaparece aqui, vem uma mensagem atrás da outra. Estive conversando com o Maia lá da Metalúrgica. Maia, um abraço pra você e toda essa equipe maravilhosa lá da Metalúrgica, Maia, né? Vamos seguir a nossa programação aqui com Corpo e Alma. Depois vem Rainha Musical e depois vem ele, o Rei da Cachaca, Vanderlei Rodrigo.
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1: Boa noite, 9h31. Vem a informação da hora com Jocely Luiz.
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4: O CRAS Seminário promoveu em Chapecó uma tarde de convivência e integração com participantes dos três grupos do Serviço de Convivência e Fortalecimento de Vínculos atendidos pela unidade. A atividade contou com a participação do Centro de Atendimento à Comunidade da UNO Chapecó, que apresentou informações sobre os direitos da pessoa idosa. Com informações para a programação, repórter Jocely Luiz.
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0: 97.9 é Momento FM. É, meu amigo, é verdade. Ó, o Paulo lá de Cojeira Alto aí, ó. Essas... Agora temos horário eleitoral, temos que respeitar, né? Isso é de praxe, todos os anos de eleição não tem o que fazer, né? Mas passa rapidinho, né? É rápido. A gente sempre tá tocando aqui, não deixa de atender nenhum dos nossos ouvintes, né? De jeito nenhum. Você participa comigo aqui, manda seu WhatsApp pra cá no 991-2371-32. E participa comigo do É Bailão, eu faço companhia pra você até meia-noite. Isso mesmo, até meia-noite. Aqui nas ondas sonoras da 97.9, é Momento FM. A poderosa do Oeste, essa rádio, qual é um canhão de audiência? Valeu, Paulo, vou tocar, tá bom? Terceira Dimensão com a música Padre, né? Com Terceira Dimensão. E ele também gosta, ele sempre pede essa música também, né? Diga Locutor com Samba Musical São Francisco. Vamos tocar depois pra pegar e nessa pegada aí também. Vamos aí com Rogério Magrão e Bando, Coração Pirou, que tem mais ouvintes aí que gostam também, né? Dessa música. E assim nós vamos seguindo a programação da Poderosa do Oeste, Momento FM.
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0: Boa noite, 9h45.
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0: 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Você que tá ligadinho nas ondas sonora da 97.9, participa comigo e manda o seu WhatsApp pra cá no 991-23-7132. Ô Nando, boa noite. O Nando lá de Xaxim mandou mensagem que pede bailão, tá? Porque a programação no final é bailão, tá? Bailão, pede baile com a bandinha que você quer, só pedir que a gente rola aqui, tá bom? Abraço, Nando, também sempre ligadinho aqui na programação da 97, né? Isso aí, sempre ligado na Momento FM. Um abraço pra você aí. Então participa comigo aqui, manda seu WhatsApp pra cá no 991-23-7132. Eu faço a companhia pra você até meia-noite. Vamos seguindo aí com Flávio Dassin, o pintor. Depois vem Só Sucesso, porque se é sucesso, toca na Poderosa do Oeste, toca na Momento FM.
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0: Boa noite, 10 horas.
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Você que tá ligadinho nas ondas sonoras da 97.9, participa aqui comigo, manda seu WhatsApp pra cá no 991-23-7132. Eu faço a companhia pra você até meia-noite. Agora são 10 horas e 2 minutos. E as temperaturas, será que mexeram mais ou não mexeram mais? Ainda continua nos 14 graus. Boa noite, Paulo Sérgio. Paulo Sérgio lá de Bom Jesus, né? Sempre acompanha na programação da Momento FM. Um abraço pra você, Paulo, um abraço pra toda essa galera especial, todo esse povo especial aí, né, de Bom Jesus. Inclusive o Bom Jesus tem o nosso parceiro, né, parceiraço aqui da Momento FM, o Maia lá da Metalúrgica. Maia, um abraço pra todos vocês aí que sempre estão na sintonia da Momento FM. Isso mesmo, então participem comigo aqui, manda seu WhatsApp pra cá no 991-23-7132. Participa aí, fala pra mim de onde você está ouvindo. Está ouvindo de casa, do trabalho, ou você está na estrada me levando de carona? Levando eu e a Momento FM, é eu falando por aqui e você conectado. Você

0: né? Sintonizado nas ondas sonoras da 97.9. Vamos aí com mais lançamento das bandas. Isso, Banda Ébonos, será...
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1: Boa noite, 10h16.
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0: 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Essa rádio é um canhão de audiência, né? Você que tá ligadinho nas ondas sonoras 97.9, participa comigo aqui. Manda seu WhatsApp pra cá no 991-237132. E aí, tá me ouvindo? Tá sintonizado ou você está conectado com a Momento FM? É, conectado você pode acessar pelo site da Momento FM. Pode acessar também pelo Radiosnet e também pelo aplicativo da Momento FM, onde tem pra... E, né, e também para Android, isso, tanto para iPhone e como os para Android também tem o aplicativo lá disponível na plataforma lá. Só procurar lá Momento FM Xanxerê que não tem erro, né? Acha facinho, facinho, facinho, facinho. E você já segue as redes sociais da Momento FM? Hã? Se você não segue, procura lá, arroba Momento FM Xanxerê e fica lá, porque não é só aqui no ar que tem promoções, não é só aqui no ar que tem... sorteio, também tem no Instagram, né? No Instagram da Momento FM, que é, vamos... Hoje, por exemplo, teve um sorteio de R$300 e uma máquina de lavar em parceria com a Top Cesta Brasil. Isso mesmo, hoje teve duas ganhadoras, aí uma ganhou, né? A Vanusa ganhou a máquina de lavar, né? Vanusa Gonçalves ganhou a máquina de lavar lá da Top Cesta Brasil em parceria aqui com a Momento FM. E aí Luísa Cristina ganhou o R$300 também em parceria lá com a Top Cesta Brasil. Isso mesmo! Essa é a rádio que mais dá prêmio, né? Um canhão de audiência poderosa do Oeste, Momento FM. Vamos seguindo aí com André Bairro, Casa 66.
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0: Boa noite, 10h31, vem a informação da hora com Jocely Luiz.
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2: A Escola Municipal de Educação Básica Neri Giachini promoveu uma série de atividades voltadas à conscientização dos alunos sobre a importância do respeito às diferenças da empatia, de acessibilidade e da valorização da diversidade no ambiente escolar durante a Semana da Inclusão. Os estudantes participaram de momentos de conversa, reflexão, atividades educativas que abordaram diferentes aspectos relacionados à inclusão. As ações destacaram a importância de acolher cada pessoa em suas particularidades e reconhecer as potencialidades de cada aluno. Com informações para a programação, repórter Jocely Luiz.
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0: 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Você que tá ligadinho nas ondas sonoras da 97.9, participa comigo aqui. Manda seu WhatsApp aqui pro É Bailão, eu faço companhia pra você até meia-noite, né? Então manda sua mensagem pra cá no 991-2371-32 e participa desta programação que é um sucesso e toca as melhores das bandas do Sul. Isso mesmo, sempre tocando os melhores das bandas. Daqui a pouco nós vamos ter Banda Ébano, novamente Flor da Serra e também Safira. Isso aí, se é sucesso, toca aqui na Momento FM. Então fica ligadinho nas ondas sonoras da 97 e participa aqui da nossa programação. Essa rádio qual é um canhão de audiência, Momento FM. Vamos seguindo aí com Conversaiada.
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0: Boa noite, 10h45.
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0: 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Manda o seu WhatsApp pra cá no 991-23-71-32. Hoje eu não tive prêmio na segunda-feira pra fazer pra você um sorteio. Mas amanhã nós teremos prêmio, exatamente. De amanhã até sexta-feira vai ter prêmio todas as noites. Aqui não é bailão, aqui na Momento FM, porque a rádio que mais dá prêmio é a Poderosa do Oeste, é Momento FM. Então participa comigo aqui, manda seu WhatsApp pra cá no 991-23-71-32. E daqui a uns dias teremos novidade aqui nas ondas sonoras da 97. Você vai ficar surpreendido com essa nova plástica que a rádio vai passar aí. Você já é fã da Momento FM, você vai ficar mais fã ainda. Isso mesmo, vai ter uma nova plástica aí pra alegrar mais ainda os nossos ouvintes e nós ter muito mais participação do que nós já temos, né? Porque hoje nós somos a rádio que mais dá prêmio, somos a rádio com maior potência aqui na nossa região e com certeza sempre levando só sucesso e as melhores músicas para dentro da sua casa, do seu trabalho e para você que nos leva de carona, né? 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Porque a Momento FM sempre leva alegria e alto astral pra dentro da casa de vocês e aonde vocês forem levar a Momento FM. Isso mesmo. Então vamos continuando aí com Banda Porto Som e participação de Alessandro Turra da banda Brilha Som.
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1: Boa noite, 11 horas e 1 minuto.
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Você que tá ligadinho nas ondas sonora da 97.9, participa aqui comigo. Manda seu WhatsApp pra cá no 991-23-7132. Eu sou Jonathan William e faço companhia pra você até a meia-noite. E você tá sintonizado aí na 97? Ou você está nos ouvindo pelas plataformas digitais? Pelo aplicativo da Momento FM, pela Rádios Net ou pelo site?

0: Te dá momento, me diz aí de onde você está ouvindo a Poderosa do Oeste, essa rádio qual mais dá, a que mais dá prêmio, né? Inclusive, essa rádio qual é um canhão de audiência e de potência, exatamente, são 30 mil watts de potência, né? E abrangendo mais de 300 municípios. E você que tá ligadinho na 97, participa aqui comigo, manda seu WhatsApp pra cá no 991-23-7132. Vamos seguindo aí com Banda Legal, Apartamento Vazio, sentindo frio, oh! Coisa boa! Se é sucesso, toca no momento.
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0: Boa noite, 11h15.
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0: 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Você que tá ligadinho nas ondas sonoras da 97.9, participa aqui comigo, manda seu WhatsApp pra cá no 991-237-132. Vai fazer companhia dessa rádio que é um canhão de audiência, Momento FM. Vamos seguir aí com JJSV, essa morena do sorriso largo. Ô, coisa boa essa música, eu vou mandar pra minha morena, inclusive. Ô, ela tá lá ouvindo, ela tá cuidando pra ver que hora que eu vou sair, se eu vou sair antes ou vou sair depois. Vamos seguindo aqui, brincadeiras à parte, com JJSV.
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0: Boa noite, 11h30.
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3: O Internacional e o Grêmio empataram em 0-0 no Beira-Rio pelo jogo de ida das quartas de final da Copa do Brasil. O clássico foi marcado por muita disputa física, faltas e poucas oportunidades claras de gol. O Internacional cresceu na segunda etapa, mas não conseguiu superar a defesa gremista. Com o resultado, a vaga para a semifinal segue completamente aberta. Grêmio e Internacional voltam a se enfrentar no dia 3 de setembro na Arena do Grêmio. E quem vencer, avança. Em caso de novo empate, a classificação será decidida nos pênaltis. Com informações para a programação, repórter Jocely Luiz.

0: 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Você que tá ligadinho nas ondas sonoras da 97.9, participa aqui comigo. Manda o seu WhatsApp pra cá no 991-23-7132. Agora faltando 30 minutos pra meia-noite. Daqui a pouquinho eu vou encerrando a participação aqui com vocês, mas amanhã estarei aqui novamente, porque essa semana eu continuo, né, no comando É Bailão da 97. Então participa aqui comigo. Vamos seguindo aí com o nosso balanço.
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0: 97.9 é Momento FM. Eu vou me despedindo por aqui. Boa noite e até amanhã. Amanhã estarei aqui a partir das 8 horas da noite, fazendo companhia pra você no É Bailão da 97. Até amanhã.
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0: Chega mais, Jean, nessa swingueira maravilhosa da Maresia.
1: Deixa comigo, William. Quero ver essa galera bacana cantando junto com a gente. Vamos nessa!
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3: Zero hora e 11 minutos.

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3: Zero hora e 34 minutos.

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3: Zero hora e 54 minutos.

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3: Uma hora e 14 minutos.

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0: 1:23.
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3: Uma hora e 29 minutos.

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3: Uma hora e 49 minutos.

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1: 2 horas e 9 minutos.

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3: 2 horas e 30 minutos.

0: pode ir embora, viu? Que sentimento.
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4: Bonito. Quero ver você cantando sucesso junto com o Portal do Sul, assim, ó.

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3: 2 horas e 50 minutos.

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3: 3 horas e 10 minutos.

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3: 3 horas e 30 minutos.

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3: 3 horas e 52 minutos.

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3: Quatro horas e 11 minutos.

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3: Quatro horas e 32 minutos.

0: 4:41.
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3: Quatro horas e 51 minutos.

0: Momento FM, agora 5:01, bom dia!
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Muito bom dia pra você, boa terça-feira. Prazer, sou o Lucas Show e tô por aqui. A partir de agora, pontapé oficial de mais uma edição do Bom Dia Oeste. E olha só, dia 1º do mês de setembro de 2026. Já estamos no mês 9, por incrível que pareça. 14 graus da temperatura com chuva. Nos últimos dias, inclusive, alerta aqui para o município, né? Muita chuva. Mas já havia essa previsão do tempo.

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0: 5:15.
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0: Momento, agora 5h30.
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1: Ei, Keila Lima, que bom cantar com você novamente.
2: Obrigado, Sol 7, por mais esse convite.
1: E dessa vez, Pecado de Amor.

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0: deixando pra trás. 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
0: Agora 5h45.
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1: Seis da matina, bom dia.
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Bom dia pra você, boa terça-feira, iniciando mais um mês. Dia 1º de setembro de 2026. Semana cívica que antecede desfile de 7 de setembro. Prazer, sou o Lucas Show e vamos até as 8 da manhã. 14 graus a temperatura. Tempo instável na capital do milho, com chuva e muita chuva, diga-se de passagem. Muito bom dia para você que está acordando agora, está se ligando no momento.

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0: Agora 6:15. Bom dia.
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0: Trazendo mais música boa pra você que tá curtindo Bom Dia Oeste.
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0: 6:30.
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0: Você tá ligado na Momento e Bom Dia Oeste. Pra começar bem o mês de setembro, amanhecendo na capital do milho, tempo parcialmente nublado. 14 graus é a temperatura, a caixa d'água tá na escuta. Valeu, abraço, amigo.
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1: Obrigado pela sua companhia. 991-237-132 é o WhatsApp Momento. Às 7 tem horário eleitoral gratuito. A gente dá uma pausa e depois segue Bom Dia Oeste. Tem também Momento Notícia, Mix Manhã, para começar bem o mês de setembro.

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0: 6 horas 45 minutos. Bom dia.
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0: Momento FM 991237132 é o WhatsApp da Momento pra você mandar sua mensagem. Maria tá na audiência. Quem mais tá por aqui também? A Neider e o Everaldo Menegoto tomando café e ouvindo ao Momento FM. Prazer ter o carinho da audiência de vocês. Boa terça-feira, bom início de mês a todos.
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13: Momento FM, 7 horas 25 minutos. E a gente vai seguindo por aqui com o Bom Dia Oeste.

0: 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Seguindo com o Bom Dia Oeste, dia 1º do mês de setembro de 2026, Semana Cívica. 14 graus a temperatura, tempo parcialmente nublado na capital do milho. Sandra está na audiência trabalhando e ouvindo ao momento. Obrigado pelo carinho da sua audiência. Aproveita e acesse o nosso site 991... 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

0: Momento, agora 7 horas 30 minutos.
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0: segue o Bom Dia Oeste nesta terça-feira para começar bem o mês de setembro. E claro, a gente ainda traz no Bom Dia Oeste as atualizações da previsão do tempo.
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0: Com mais música.

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0: Agora 7 horas 44 minutos. Bom dia.
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0: Sabendo, Peter, como vai se comportar o tempo para hoje, também a sequência da semana? Vai lá, Peter Scheuer traz as informações para nós da previsão do tempo.
9: Bom dia! Nessas últimas 24, 48 horas, tivemos um volume bem representativo, bem significativo em todo o noroeste gaúcho, oeste, meio-oeste de Santa Catarina, sudoeste do Paraná, tivemos pontuais aí que variaram entre 100 a 150 milímetros, com pontuais até de 200 milímetros em algumas localidades, como por exemplo 210 milímetros em Campo Herê, 153 milímetros em Palmas, 168 milímetros em Capinzal, 194 milímetros em Luzerna e 162 milímetros em Jaboticaba, noroeste gaúcho, alguns pontos ali de Liberato Salzano também chegou a 151 milímetros. E sem contar que nas áreas do centro-leste aí a gente teve um volume mais significativo. Tivemos totais que proporcionaram alguns episódios de alagamentos, alguma enxurrada, algum deslizamento de terra e muito granizo nesses últimos dias e episódios de tempo severo. Bom, depois de passado essa frente fria, essa baixa pressão, o tempo ele volta a melhorar bastante, mas não é por muito tempo, tá, gente? Então, assim, ó, tá indicando um padrão assim, de nebulosidade bem variável, presença de muitas nuvens, alternando com algumas aberturas de sol na sequência do dia. Algum chuvisco, alguma garoa passageira ainda não dá para descartar, apesar de que vai melhorando aos poucos. E parte do dia até é aproveitável. A temperatura máxima prevista para hoje não passa muito aí da marca dos seus 20 graus, 20, 21 graus. Durante essa quarta e quinta-feira o tempo é bom, o sol volta a marcar presença e deve predominar. A temperatura máxima prevista para essa quarta-feira é de 23 graus. O amanhecer é mais ameno, friozinho, em torno dos 10, 8 graus. Na quinta-feira, 10, 8 graus e termina quente com 28, 29 graus. E a maior parte do período é aproveitável com tempo bom, tempo firme. Agora, na sexta-feira já tem previsão de aumento das nuvens. Algumas pancadas passageiras não podem ser descartadas novamente por conta da influência de um sistema de baixa pressão. No sábado, parte do período é instável com alguma chuva passageira que acontece em alguns momentos, ainda não está bem definido. E no domingo o tempo ele melhora bastante. Peter Scheuer, meteorologista, com a previsão do tempo.
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0: O Bom Dia Oeste fica por aqui, retornando amanhã. Bom início de mês, início da semana cívica. Um abraço a todos, boa terça, até mais, tchau.
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1: 8:03, hoje é terça-feira, dia 1º de setembro de 2026. E a partir de agora nós vamos trazendo as principais informações nesse início de manhã com a equipe de rádio jornalismo Momento FM 97.9, Xanxerê Oeste de Santa Catarina. Ao vivo também no www.momentofm.com.br. Segundo o calendário sazonal para esse dia, nós temos aí, né, data que reúne datas importantes, né, dia de a gente celebrar alguns momentos importantes também, né, segundo o calendário sazonal, né, marcado também por esse início de setembro de 2026. Hoje começam as comemorações cívicas, aberturas em escolas, colégios, né, na maior parte do estado de Santa Catarina, em pelo menos os 295 municípios.

0: Esse dia 1º de setembro traz um conjunto diversificado de celebrações profissionais, de conscientização e tradições religiosas. Hoje é dia do educador físico, homenagem aos profissionais da educação física que promovem saúde, esporte e atividade física. Data do sancionamento da lei regulamentada da profissão. Hoje é dia do bailarino, celebração da arte de dança e do talento dos bailarinos e bailarinas. Dia Mundial da Oração, cuidado instituído, né, pelo Papa Francisco na Igreja Católica e celebrado por diversas denominações cristãs. E também é o início do Setembro Amarelo, abertura oficial da Campanha Nacional de Conscientização e Prevenção ao Suicídio. Início também do Setembro Verde, campanha voltada à conscientização sobre a doação de órgãos e tecidos. Os santos do dia, Nossa Senhora de Montserrat, padroeira da cidade de Santos, São Paulo e diversas comunidades locais. Devoção remonta à Catalunha e tem forte presença na tradição católica brasileira. Dia de São Egídio ou Santo Gil, né? Venerado como um dos 14 santos auxiliares e protetor, né, contra pragas e doenças. Dia também de São Josué, personagem bíblico, sucessor de Moisés na liderança do povo de Israel na entrada da Terra Prometida. Alguns destaques do calendário sazonal desta terça-feira.
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0: 8 horas e 7 minutos. 3 pessoas da mesma família morreram e outras 3 ficaram feridas em um grave acidente na noite de ontem na BR-470 em Brunópolis. A colisão frontal envolveu um veículo de passeio e um caminhão. O Corpo de Bombeiros Militar de Curitibanos foi acionado por volta das 18h20 para atender a ocorrência. O motorista do Palio, um homem de 25 anos, foi encontrado preso às ferragens, politraumatizado e sem sinais vitais. O óbito foi constatado pelo médico do SAMU. Também morreram uma mulher de 50 anos e uma criança de 6 anos que estavam no interior do veículo. Os dois foram encontrados já sem os sinais vitais, com óbito. Infelizmente, né, 3 pessoas da mesma família acabaram perdendo a vida nesse grave acidente em Brunópolis, aqui no meio-oeste catarinense. E a Defesa Civil de Xanxerê acompanhou um deslizamento de terra registrado no bairro Santa Cruz no final da tarde de ontem. A ocorrência foi provocada pelo grande volume de chuva registrado nos últimos dias, que já ultrapassa 150 milímetros, com previsão de novas precipitações. Com a medida preventiva, as famílias que vivem na área considerada de risco foram orientadas a deixar temporariamente o local. Uma delas buscou abrigo na casa de parentes, enquanto outra, né, foi assistida pela Secretaria Municipal de Assistência Social, que providenciou hospedagem para garantir a segurança dos moradores enquanto a situação é avaliada. 8 horas e 9 minutos, um incêndio de grandes proporções atingiu uma indústria de reciclagem na linha São Miguel do Oeste, próximo a São Lourenço. Quando o Corpo de Bombeiros chegou ao local, o incêndio já estava em desenvolvimento completo. Havia risco de colapso de cobertura da edificação. A empresa atuava no processamento de materiais plásticos, transformando os resíduos em matéria-prima, utilizada para outras indústrias na fabricação de sacos plásticos para lixo. No interior do barracão havia aproximadamente 60 toneladas de matéria-prima, o que representava uma grande carga de material combustível e dificultou o combate. E Xanxerê inicia hoje, nesta terça-feira, a programação da Semana da Pátria, com atividades voltadas à valorização do civismo e da história e dos símbolos nacionais. A programação segue até a próxima segunda-feira, dia 7, reunindo escolas, autoridades, entidades e a comunidade. A abertura oficial acontece daqui a pouco, às 8h30, no ginásio da Escola Municipal de Educação Básica Pequeno Príncipe, no bairro Tonial. Agora são 8 horas com 10 minutos.
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0: Vamos às cotações e os indicadores médios praticados na região do oeste de Santa Catarina para essa terça-feira. Os indicadores apontam a saca de 60 quilos do soja, cotado na média de R$ 138,50 a R$ 155,00. O milho, na média de R$ 65,30 a R$ 69,00. O trigo, R$ 78,00 a R$ 82,00 a saca de 60 quilos. Na pecuária e proteína animal, o boi gordo, cotado na média de R$ 340,00 a arroba. O suíno, quilo vivo, preço pago pela bolsa, R$ 5,15 a R$ 5,50. O leitão.

0: de creche, 22 quilos, na média de R$ 10,20 a R$ 10,50 o quilo. O frango de corte, na média de R$ 4,60 a R$ 4,85, frango vivo. O leite pago ao produtor, na média do litro, está em R$ 2,55 a R$ 2,75 o litro. O panorama do mercado local, né, o plantio de milho 2026-2027, o início dos trabalhos de campo e semeadura nas primeiras áreas aqui na região oeste, condicionadas pelo padrão de umidade do solo. O custo do milho e farelo de soja mantém a rentabilidade e o poder de compra favoráveis para produtores de leite, avicultura e suinocultura. 8 horas e 12 minutos, 8 e 12 agora. Trigo tem redução de área plantada no estado de Santa Catarina. Maiores detalhes e informações com Carol Denardi.
1: O plantio do trigo em Santa Catarina está praticamente encerrado. Até a última semana de julho, cerca de 95% da área destinada ao cereal já havia sido semeada. Conforme o acompanhamento da Epagri-Cepa, 95% das lavouras apresentam boas condições. Apesar do cenário favorável nas lavouras, a área cultivada será menor nesta safra. O estado passou de 104.500 hectares para pouco mais de 67 mil hectares, uma redução de quase 36%. A produtividade média também deve cair 2,3%. Com isso, a estimativa de uma produção de aproximadamente 240 mil toneladas de trigo, volume 37% menor que o registrado na safra passada. De Florianópolis, da Rede de Notícias Acaerte, Carol Denardi.
0: Ok, obrigado, Carol Denardi. A gente vai para um rápido e breve intervalo e na sequência voltaremos com mais informações, inclusive a previsão do tempo para esta terça-feira em Xanxerê e na região oeste. 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
4: Agora são 8 horas e 18 minutos. As informações do trânsito, um panorama e condições das rodovias da região oeste para essa terça-feira. Na BR-282, eixo principal entre Chancherê, Chapecó e Ponte Serrada, tráfego fluindo sem interrupções totais. Atenção redobrada no trecho entre Chancherê e Chapecó devido a operações de manutenção do pavimento e roçada nos acostamentos em trechos pontuais. No trecho de Maravilha, alterações operacionais do DENIT nas vias marginais no quilômetro 604 ao 607. Exigem redução de velocidade e atenção à sinalização temporária por conta de máquinas na pista. Registros recentes do trecho alertam para aquaplanagem residual e desníveis no asfalto nos trechos entre Vargeão, Ponte Serrada e Faxinal dos Guedes. Na SC-480, entre Chancherê, Bom Jesus e São Lourenço do Oeste, trânsito lento em segmentos com buracos na pista na altura do quilômetro 12 ao 18. Exige cautela dos motoristas nos trechos em declive. Já na SC-155, entre Chancherê e Abelardo Luz, fluxo normal com movimentação maior de veículos pesados e maquinária agrícola perto das saídas rurais devido ao início do plantio, segundo a Polícia Militar Rodoviária Estadual e também o boletim da Polícia Rodoviária Federal. Com os detalhes da previsão do tempo, se for pegar o trânsito, tenha atenção e dirija com cautela.
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4: Vamos aos destaques agora da previsão do tempo para esta terça-feira aqui na nossa região oeste e também dentro de instantes a gente traz os detalhes e as informações via Acaerte com a meteorologista Daniele de Lima. 8 horas com 19 minutos, 8 e 19. Segundo os destaques aqui da IPAGRE-CIRAM, Nós temos hoje as condições associadas a uma instabilidade ao sistema frontal e ao avanço do ciclone extratropical no oceano, que começa a se afastar gradativamente. Em Chancherê, o dia inicia com muita nebulosidade, garoa residual, né, durante a manhã em alguns momentos, mas a tendência é de melhoria com aberturas de sol ao longo do dia. A temperatura mínima foi registrada de 12 graus durante a madrugada e a máxima no período da tarde pode alcançar os 19 graus. Com o vento virando para o quadrante sul, a sensação térmica ao longo do dia fica mais amena, né? Segundo as informações da Defesa Civil, para o nosso município aqui de Chancherê, a previsão para esse início de manhã. Agora são 8 horas e 20 minutos. Quem nos traz mais detalhes e informações da previsão do tempo, direto da Rede de Notícias Acaerte, agora é a meteorologista Daniele Lima. Daniele, bom dia.
5: Bom dia. Nessa terça-feira, o avanço de uma massa de ar frio e seco provoca queda nas temperaturas e começa a limpar o tempo em Santa Catarina. Pela manhã, ainda tem muitas nuvens e chance de chuva isolada, mas ao longo do dia ocorrem aberturas de sol. Do litoral aos planaltos, a chuva persiste de forma isolada, sobretudo à tarde. O vento sopra de sudoeste a sul com rajadas, principalmente na faixa litorânea. As temperaturas diminuem. As máximas ficam entre 12 e 16 graus no planalto sul e meio oeste, e perto dos 17 graus no litoral sul. Já no extremo oeste e planalto norte, não passam dos 21 graus. Enquanto na Grande Florianópolis, Vale do Itajaí e litoral norte, as máximas variam de 20 a 24 graus, e as mínimas do dia serão registradas à noite. Na quarta-feira, o amanhecer será gelado, com chance de geada nos planaltos e meio oeste. As temperaturas ficam próximas de 0 grau na serra, abaixo de 8 nos planaltos e abaixo dos 13 graus no extremo oeste e na costa. O tempo firma e o sol predomina em todo o estado, pelo menos até sexta-feira. Mesmo com nuvens ou chuva, lembre-se, o sol sempre volta a brilhar. Que seu dia seja tão brilhante quanto o sol após a chuva. Tenha um ótimo dia. Com informações do tempo, meteorologista Daniele Lima, de Florianópolis, para a rede de notícias Acaerte.
4: Ok, obrigado, Dani Lima. Aqui em Xanxerê estamos com a temperatura agora em 15 graus na Avenida La Salle, umidade em 98%.
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4: Informações e destaques do mundo da bola, os jogos que aconteceram ontem. Nós tivemos pelo Campeonato Brasileiro, Série A, 25ª rodada, um jogo ontem. O Remo e o Curitiba se enfrentaram, melhor para o Curitiba, que venceu o Remo pelo placar de 3-2. Já pela Série B do Campeonato Brasileiro, ontem o Fortaleza e o Operário do Paraná ficaram no empate em 1-1. Brasileirão Feminino, quartas de final, jogos de ida. O Corinthians venceu o Cruzeiro por 1-0 e a equipe do Bahia ficou no empate com o Palmeiras em 1-1. Foram os dois jogos de ontem do Campeonato Brasileiro Feminino, que já está nas quartas de final com os jogos de ida. Tivemos também ontem Copa do Brasil, quartas de final, jogos de volta. Melhor dizendo, nessa terça-feira nós teremos, né, jogos da Copa do Brasil, o quartas de final. Às 21 horas, ou seja, às 9 da noite, tem Atlético Mineiro e Cruzeiro na Arena MRV. Primeiro jogo no Mineirão terminou em 1-1. Quem vencer avança às semifinais. Também pelo Brasileirão hoje, 25ª rodada, nós vamos ter um jogo. Às 19h30, o Londrina enfrenta o Juventude. 8 horas e 23 minutos e olha só, atleta Carolina Thomas, da Female Uno de Chapecó, foi convocada para defender a seleção brasileira no Sul-Americano de Futsal Sub-20. Com a convocação, a Female passa a ter 4 atletas na seleção brasileira para a competição. A preparação começa em São José do Vale do Rio Preto, antes da viagem para a Venezuela, né? Carolina Thomas, a atleta natural de Chapecó, é da equipe Female, que terá 4 representantes, então, com a camisa amarelinha da seleção brasileira. Tem chapecoense aí, tem atleta de Chapecó, então, parabéns a Caroline Thomas, que foi convocada para os jogos. E olha só, o brasileiro José Antônio Santos, de apenas 19 anos, conquistou o título mundial na bocha da classe BC4 durante o mundial realizado em Seul, na Coreia do Sul. O potiguar venceu o atleta de Hong Kong pelo placar de 6-1 na final, garantindo uma medalha de ouro inédita em sua trajetória entre os adultos. José Antônio já havia sido campeão mundial de jovens em 2025 e também conquistado a Copa América. O Brasil teve um desempenho expressivo nas disputas individuais, com 3 medalhas no mesmo dia. Ouro com José Antônio, prata com o mineiro Matheus Carvalho na classe BC3 e bronze com a cearense Maciel Santos na BC2. O resultado superou a campanha brasileira do Mundial em 2022, quando o país havia conquistado apenas um ouro. A competição em Seul continua até a próxima quinta-feira, dia 3, com as disputas de pares e equipes. Então teve brasileiro que subiu ao pódio, 19 anos o menino, hein, rapaz? Garantindo o título mundial da bocha na classe BC4. É medalha de ouro para o Brasil! 8 horas e 26 minutos e assim a gente fecha as informações nessa edição de terça-feira do Momento Notícia. Um forte abraço. A gente volta a qualquer instante com mais detalhes e informações. 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

0: dia, bom dia! Vem aí mais um Mix Manhã na Momento FM.
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0: 24 horas com você, Xanxerê, Santa Catarina. Preparado, preparado. Vamos com tudo, né? Mais um dia. Terça-feira!
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0: Emoção o tempo todo, Momento FM, 8h30. Vamos lá para mais um Mix Manhã, vem comigo. Para participar é um 99123-7132.
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0: 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Atenção, atenção, você ligado com a gente. Aqui é emoção o tempo todo. Já já música para o ouvinte também. Bora participar comigo.
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aquela energia positiva no seu rádio. A partir de agora, Mix Manhã comigo, Mancha na Companhia. Vamos juntos até o meio-dia. Você de lá, eu de cá. Então, bora participar no 991237132, nosso WhatsApp. Alegria, emoção, energia positiva, música boa. Terça-feira. Terçou, né, galera? 1º de setembro de 2026. Seu dia seja muito especial, maravilhoso. Vamos lá então, 27 faltando para as 9. Começa agora a Mix Manhã na Momento FM. Seja bem-vindo, seja bem-vinda. Turma aí no comércio, eu também na sintonia. Tamo junto. Mais um dia. Ótima semana para você.

0: mais um dia para curtir, para aproveitar, para participar comigo na programação Momento Mix Manhã, Cidade Negra, Cor do Sol. 14 graus é a temperatura. É aqui a emoção o tempo todo. Momento FM. Na vibe positiva sempre. Terça-feira, dia 1º de setembro.
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0: Bom dia, los hermanos.

0: Os Hermanos Ana Júlia. Mix Manhã na Momento FM, 18, faltando para as 9. 14 graus a temperatura. Bora participar comigo. Um ótimo dia para você. Estamos aí com entusiasmo. Programação vibrante, né? Aquele sorriso no rosto aí. Coloca o sorriso no rosto e bora para mais um dia. Vem junto.
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0: A melhor programação. É 24 horas com você. 17 anos. Tamo aí, né? Momento FM, fazendo a alegria do ouvinte. Sua melhor companhia sempre. Copacabana Beach, Balança Brasil.

0: Copacabana Vice na Momento FM, Balança Brasil no Mix Manhã. É assim, é alegria, positividade, entusiasmo. Para começar bem o dia assim, né? Alto astral sempre. Então vamos lá para mais um intervalo. Na sequência eu volto com a sua participação. Rapidinho intervalo. Abraço aí pra Mônica, turma no centro, ligada com a gente cedinho já, né? Tamo junto, tamo junto. A melhor.
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0: 14 para as 9.
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0: 13, faltando para as 9. 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

0: Bom dia, bom dia. Estamos de volta.
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0: Tempo nublado em Xanxerê. 14 graus a temperatura. Ouvinte participando. 991-237-132, nosso WhatsApp. Bom dia para Franciele Canani. Tá ligada com a gente? Curtida a programação de mais um Mix Manhã. Vem junto então. 10 faltando para as 9. Daqui a pouco tem mensagem do dia. E do Mijeca. Bora viver.
2: Bora viver.

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2: Alô, Salete. Bom dia, Salete. Ótima terça-feira para você. 7 para as 9. Mix Manhã Momento. Felipe Duran. Viva a vida.
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0: Felipe Duran, Viva a Vida. A que momento é FM Mix Manhã. Abraço para Salete. Tudo bem, Locolato na sintonia. Bom dia, bom dia. Alô, Walter, tudo certo? Ótimo trabalho. Obrigado, obrigado pela companhia. Tá na melhor.
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0: E nosso Mix Manhã continua com muita energia positiva pra hoje. Terça-feira, né? Ótima semana pra você. Terça-feira, 1º de setembro. Setembro seja um mês maravilhoso. Claro que vai ser, né? Tá sendo já. Acorda pra vida!

0: Acorda pra vida, Guilherme Santiago, Rick Renner e Daniel no Mix Manhã da Momento FM, fechando mais uma sequência. Vem aí mensagem do dia. Bora com tudo nessa terça-feira, Mix Manhã.
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0: 9 em ponto, bom dia.
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0: 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Abraço pras meninas da Recris, né? É a Tali, Kelly, a Cris. Abraço pra vocês. Ótimo dia, sucesso sempre. 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
0: Bom dia para você. Ótima terça-feira, 1º de setembro de 2026. Na Força Restaurante Sabores da Ana, está no ar a mensagem do dia. 9:06. E a gente aí sempre motivando você. Então acredite em você, no seu potencial. Para hoje é assim: confiar em si mesmo. Nem todos os dias serão fáceis e algumas vezes o caminho parecerá longo, difícil.

Não esqueça jamais, você é capaz de ir muito mais longe do que imagina. Acredite, persista e nunca deixe de lutar pelos seus sonhos. Ótimo dia para você! Música.

0: momento, Jamil e uma noite. 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
0: 911 Mix Manhã na Momento FM. Abraço, abraço pro ouvinte. Comigo aqui a Rosilei Raimundi. Bom dia, ótima terça-feira para você. Fabiana do Carmo também ligada com a gente. Cogumelo Plutão.

0: Cogumelo Plutão, aqui na programação Mix Manhã, Momento FM, esperando na janela. Vamos lá para mais um intervalo, galera participando. Salete, abraço, abraço para você, turma, no colato, na sintonia. Momento FM. 9:15.
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0: Vamos lá, segue o Mix Manhã. 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Abraço especial lá para Simone em Chapecó, ligada com a gente também. Abraço, abraço, ótimo dia. Terço, né? Terça-feira, dia 1º de setembro. Por aqui, Mix Manhã.
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0: Bom dia, bom dia. Seguimos Mix Manhã na Momento.
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0: Minha amiga Vanusa, lá em Medianeira, no Paraná, ligadaça com a gente. Ótima terça-feira pra você, Vanusa. Galera, é o seguinte, ó, manda mensagem pra gente que a partir de agora você participa comigo pra concorrer a um vale-presente da CIA da Bolsa Calçados e Confecções. Presente da CIA da Bolsa, então, no Mix Manhã da Momento FM, manda mensagem 991237132.
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0: A número 1, 17 anos com você.
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0: Galera, é o seguinte, ó, tá valendo o presente da Cia da Bolsa pra você, ligado comigo, mandar sua mensagem, bora participar, 991-237-132, nosso WhatsApp. Abraço pra Simone, também ligadinha comigo. Já já informação. A número 1, Xanxerê. Deixa eu atender o ouvinte aqui, ó. 928. Mix Manhã na Momento FM, participando com a gente, a Vilma Terezinha Mendes Grasman. Abração, abração. Leandro Lopes, sempre ligado com a gente, participando também. Paulo Sérgio, lá em Bom Jesus, ligadaço na programação Momento FM. Eleandro de Oliveira, valeu, valeu. É presente, um vale-presente da Cia da Bolsa, nesta manhã, valendo para você, ouvinte da Momento. Tá participando também, Salete. Valeu, valeu. Abraço. Ótima terça-feira para você. Claudinha também ligada comigo. Tamo junto, tamo junto. Tem áudio do ouvinte também. Vamos lá pro áudio, então. Fala aí. Bom dia, bom dia.
1: Tudo bem? Aqui é a Franciele Canani. Quero desejar para vocês um mês abençoado. E eu quero participar do sorteio da Cia da Bolsa. 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
0: Muito bem, muito bem. Para participar, 991-237-132, nosso WhatsApp. Terça-feira, terça-feira, dia 1 de setembro de 2026. 14 graus a temperatura, tempo nublado em Xanxerê. Já já informação para você, galera ligada comigo lá em Bom Jesus. Abração, abração. Andressa em Abelardo Luz também ligada com a gente. Tá valendo, é presente. Cia da Bolsa para você. Lidiane, Lidiane Segueto também com a gente. Ótima terça-feira, vem com a Momento. A rádio que mais dá prêmios para você. Bom dia.
2: Bom dia, Rádio. Sou Luiz Neto do Bom Jesus. Quero participar do sorteio ali da Cia da Bolsa hoje.
0: Valeu, valeu. Tá participando. 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
0: Até o meio-dia, a melhor programação da sua manhã. Mix Manhã na Momento FM.

0: 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Momento 9:30.
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2: A Assembleia Legislativa de Santa Catarina anunciou repasse de 20 milhões para ajudar famílias atingidas pelo granizo na Grande Florianópolis. O valor proveniente da economia de recursos do Parlamento será dividido igualmente entre Florianópolis e Biguaçu, com 10 milhões destinados a cada município. Os recursos passarão pela Defesa Civil Estadual antes de chegarem às prefeituras, que deverão utilizá-los no atendimento às famílias afetadas. Os temporais provocaram danos significativos em Biguaçu. Residências foram atingidas e mais de 6 mil pessoas afetadas. Em Florianópolis, cerca de 5 mil casas foram danificadas nos bairros Canas Vieiras, Ingleses e Cachoeira do Bom Jesus, além de 27 unidades escolares. Deputados também citaram cidades do Oeste como Quilombo, São José do Cedro e Campo Herê, que sofreram com granizo no fim de semana. Com informações para a programação, o repórter Jocely Luiz.
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0: Opa. Vamos lá, de volta com o Mix Manhã na Momento FM, Alto Astral e Energia Positiva nesta terça-feira. Momento FM. Pra começar bem setembro, né? Alto Astral, foco na meta sempre. Tá valendo, vale presente pra você da Cia da Bolsa, calçados e confecções. Ouvinte participando, então manda sua mensagem. Quero mandar abraço lá pra equipe Cia da Bolsa, né? 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Presente pra você, então, da Cia da Bolsa na programação. Já já atendo mais participação do ouvinte. 23 faltando pras 10. Elas, Lívia e Laura. São as meninas do chapéu, né? Canta aí, meninas!

As meninas do chapéu. Manhã, momento é firme, 20, faltando para as 10. Só não embaça, meus forró.

0: Beto e Ronaldo. Participação Mariana Fagundes. Só não embaça, meus forró, que tá tudo certo, né? Segue o Ares, segue o Mix Manhã na Momento FM. Valendo. Vale presente aí do da Cia da Bolsa, calçados e confecções. É isso aí, né? Galera, participando pra caramba aqui, já vou atender você. Dá tempo, né, pra atender mais participação, então vamos lá. Bom dia, Stephanie Narciso. Ligadinha comigo, todo meio do São Jorge, pessoal participando. É isso aí, manda mensagem pra gente, vale presente. Da Cia da Bolsa, calçados e confecções. Nesta manhã de terça-feira do Mix da Momento FM Mix Manhã. Programação eclética. Tocando as melhores para o melhor ouvinte. E aí, Jane? Tudo bem, Jane? Tamo junto sempre, com certeza. É isso aí, minha amiga. Seu dia seja maravilhoso, muito especial. Tamo junto. Mix Manhã até o meio-dia. Eu sou Mancha com você. 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Momento 15, faltando para as 10. Lembrando, daqui a pouquinho, mais uma edição do Túnel do Tempo para a gente matar a saudade, né? Com o melhor do flashback aqui na programação da número 1 Momento FM.
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0: Opa, estamos de volta, Mix Manhã na Momento FM. Bora com tudo, bora com tudo. Começou mais um mês, setembro promete ser um dos melhores aí do ano, com certeza, né? Pensamento positivo, foco na meta, que venha com tudo em setembro, né? E a gente encara, com certeza, é nóis. Vamos fazer acontecer. 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Tem presente para você. Vale presente na programação hoje, né? 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Deixa eu atender. Vamos lá, né? O pessoal tá mandando mensagem, áudio pra gente também, então vamos colocar o povo pra falar aí. Solta o verbo, bom dia!
12: Bom dia, Iraceleutéria, queria participar do sorteio da Cia das Bolsas.
0: Isso aí, garota, Cia da Bolsa, calçados e confecções, alô!
13: Bom dia, Manjaque, Iaraí Bordim, tô falando aqui do bairro Veneza, começamos o mês de setembro, né?
0: Isso aí!
13: Que vem os dias melhores... com poucas chuvas, poucas trovoadas, né? Porque tá assustando demais isso, né?
0: Aí complica, mas a gente já é apavorado.
13: Tudo Deus sabe no momento certo, na hora certa, né? Uhum. Que começamos o setembro com muita alegria e paz. E a Momento FM hoje tá top nas músicas, né?
0: Que bom!
13: Gente, isso faz a gente viajar muito. Voltar no tempo, né? Mas isso é muito bom. Muito nostálgico, gostoso. E vamos participar do sorteio da Companhia da Bolsa, né? Vamos ver se a gente ganha hoje. Abração para todos vocês aí.
0: Valeu! Iaraí Bordim, boa sorte para você. Isso aí, tem que ter animação, tem que ter pensamento positivo, né? Música positiva para cima também. Precisamos, né? Afinal de contas, tá aí mais um ex pela frente, começando setembro, que venha com tudo. Ah, quem mais comigo? Sheila, bom dia, Sheila. Sheila da Silva participando, é... Vale presente da Cia da Bolsa para você. Cia da Bolsa, calçados e confecções. Ana Maria Moreschi com a gente também. Bianca Rodrigues do Prado, tá ligada comigo. Abraço aí para você, Bianca. Boa sorte, boa sorte. Quem mais? Ana Carolina, bom dia para você. Quer muito ganhar, isso aí, participando, aí pode rolar, né? Com certeza, participe você também, manda sua mensagem pra gente, 991-237-1327, faltando pras 10, já o túnel do tempo da Momento Ana Castela. Morreu de Ana Castela.
14: Ficou comigo.

0: morreu de Ana Castela. Que coisa, né? A boiadeira. Muita boiadeira e sem boiada por aí, né? Estamos vendo todo dia, né? É Barretão, é Barretão. Não tá fácil o negócio, mas tudo certo, faz parte. Bom dia, Mix. Manhã 5, faltando para as 10, a gente continua.
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0: É, chega ali o peão todo tatuado e elas gostam, né?
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0: nós, Eclética, gente de Santa Catarina. Momento FM Mix. Mix manhã até o meio-dia. Vamos lá para mais intervalo. Galera sintonizada comigo, presente, vale presente, cenzão, né? Da Cia da Bolsa para você na programação da Momento. Quem tá ligado comigo? Alô, Bruno de Campos Duarte. Muito bem, abraço, Bruno. Boa sorte para você, garoto. Marli Tomasi participando também. A Beatriz Elizabeth Canani. Bom dia, bom dia.
1: Bom dia, Mancha. Beatriz Elizabeth Canani do bairro Matinho. Quero participar do sorteio da Cia da Bolsa. Que tenhamos um bom mês de setembro.
0: Isso aí,
1: tudo
0: garota.
1: De bom para você.
0: Valeu, abraço, abraço. Que setembro seja muito especial. E mais? Marcinha, bom dia, Marcinha. Você tá concorrendo, com certeza. Ivan Barbosa, ligado com a gente também. Isso aí, Pontinho Rosa, mais querido da cidade. Cia da Bolsa, calçados e confecções. Elizabeth Batista também na sintonia da Momento. Eu vou lá para mais um intervalo, porque vem aí. Túnel do Tempo na Momento FM. A gente faz aquela viagem ao passado para matar a saudade, né? Túnel do Tempo, só flashback. 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Fica aí, ó. 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
0: 10 em ponto.
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0: Vamos lá para nossa viagem ao passado. Se prepara. Se prepara que vamos viajar no tempo. É o túnel do tempo.
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0: Senhoras e senhores, sejam bem-vindos ao Túnel do Tempo na Momento FM. Flashback dos anos 60, 70, 80 e 90.

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1: 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Seguimos, seguimos. Nossa viagem passada, nossa dobra espacial aqui na Enterprise da Momento FM. Bolinha.

0: nossa viagem ao passado, caímos de paraquedas nos embalos de sábado à noite com The Disney Stay Alive. Lá do filme com John Travolta e Olivia Newton-John, né? Clássico aí. Clássico dos filmes. Embalos de sábado à noite. Pra você que viu o filme, pra você que não viu, vale a pena, né? A catada aí. Trilha sonora do filme Embalos de Sábado à Noite, This Is Stay Alive. Assim a gente vai encerrando mais um Túnel do Tempo na Momento FM. 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
0: Bom dia, 10h16.
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0: 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Elaine Sequeira está com a gente. Bom dia, Elaine. Tudo bem? Tá concorrendo. É, tem presente especial para você hoje. Vale compras aí, vale presente, né? De R$100 da Cia da Bolsa, calçados e confecções na programação aqui do Mix Manhã na Momento. Já já eu tenho mais participação do ouvinte. Fica aí. Seguimos, seguimos. 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Vamos lá, seguimos.
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0: Vale presente R$100, Cia da Bolsa, calçados e confecções para você na programação de hoje, Mix Manhã. 10h23, como é que você tá? Tudo bem? Fala, Neuza. Abraço, Neuza Bueno, tá ligada comigo também, participando aqui. Áudio do ouvinte, alô, você.
13: Bom dia, tudo bem?
0: Tudo certo?
13: Aqui é a Líria. Eu queria participar do sorteio e quero pedir a música a Saudade. Quero oferecer para toda a minha família e para vocês. Foi atendido, muito obrigado. Tenha
0: valeu.
13: Um bom dia.
0: Abraço. Tchau. A Líria. A Líria com a gente, participando. R$100. Vale presente da Seda Bolsa, calçados e confecções. O Zanella lá em Xaxim, sempre ligado com a gente também, né? Eita, lasqueira. Abraço, meu amigo. Tamo junto, tamo junto. Mais áudio do ouvinte, bom dia.
14: Bom dia, que é a Doracy do Hortão. Eu queria participar do sorteio aí.
0: Da Ceia da Bolsa,
14: e
0: isso aí.
14: Se for atendida, agradeço.
0: Foi atendida.
14: Tchau.
0: Foi atendida. Valeu, tchau, tchau. Um abraço aí para vocês. Alô, Justina, tudo certo? Justina e ó, na sintonia. Tá no sorteio, Elaine. Tá no sorteio, isso aí. Abraço pra você, ouvinte ligado comigo, Elaine. Ah, tem o sobrenome. Não, não tem. Manda o nome completo aí pra gente, galera, né? Pra facilitar o locutor aqui na hora de fazer o sorteio. Marisete, ou a sua vida, né? Porque senão não vai ganhar, vai perder tudo. Oi! Marisete Ferraço, lá do Bela Vista, também ligada comigo. Presente da Cia da Bolsa, é isso aí. Mês de setembro vem com tudo, né? Maravilhoso, maravilhoso. Tem que ser assim, tem que ser. Bom dia, bom dia. Claudete também na sintonia da momento. Galera pediu, não lembro quem, mas eu sei que foi pedida essa aqui, né? Zizente Camargo e Luciano, Sem Medo de Ser Feliz, 10h25, Mix Manhã Momento.

0: Zezé de Camargo e Luciano. Sem medo de ser feliz. O ouvinte pediu, Zezé e Luciano tocando. Tocando aqui no Mix Manhã da Momento. Vale presente de R$100 para você, vale compras de R$100. Da Cia da Bolsa, calçados e confecções, está rolando. Mix Manhã até o meio-dia. Para participar, 99237132. Me coloca no sorteio da Cia da Bolsa. Tá no sorteio, Ivanete Cozer. Bom dia para você, Ivanete. Abraço, Elisandra Vieira também. Tudo bem no Tonial, galera ligada com a gente. Tá no sorteio também, tá, minha amiga? Elisandra Vieira do Tonial participando, Momento FM, emoção o tempo todo, alô.
1: Bom dia, gostaria de participar do sorteio da Bolsa de Cia, que é a Silvana de Almeida. Obrigada se for vendida, Momento FM, emoção o tempo todo.
0: Valeu, valeu. A Elis Regina Klein tá ligada com a gente, tudo certo por aí? Ô Elis Regina, ótima terça-feira para você. Obrigado pela companhia, tamo junto. Fala, meu amigo Leandro. Tudo certo? Abraço, abraço. Tá no páreo por aqui também, né? Vamos lá pro intervalo. Já já eu volto com mais participação.
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0: Vale compras, vale presentes pra você da Cia da Bolsa. Calçados e confecções. 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
0: Bom dia, 29 para as 11.
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0: Vamos lá para mais Mix Manhã na Momento FM.
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0: Tudo certinho, ó. 25 faltando para as 11. Eita, que passou rápida a manhã aqui hoje, né? Quase 11 horas da manhã. E a gente segue. Vale presente da Cia da Bolsa, Calçados e Confecções.
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0: Bom dia.
17: Bom dia, Mancha. Aqui Lê da Cecília. Me coloca aí no sorteio da Cia da Bolsa e roda uma música bem boa pra gente ouvir. Pode ser a Morena do Caro Vermelho. Obrigada e bom trabalho.
0: Valeu, abraço, abraço. Ótimo dia pra você também. Isso aí, a melhor. Momento FM, emoção o tempo todo, 24 para as 11. Essa aqui é do bipolar, né? Triste e alegre. Eita.

0: se alegre, Guilherme Santiago. Dale momento, bom dia, Mix Manhã.
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0: Agora vamos com tudo! Segue a programação Mix Manhã, Momento Brilhação e o Negão. Louco apaixonado!
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0: Louco, apaixonado, brilhação com o Negão na Momento FM. Olha só, anota aí, dias 10, 11 e 12 de setembro tem o maior e melhor outlet da Cia da Bolsa, calçados e confecções, presenteando você hoje. Vale presente da Cia da Bolsa, vem participar comigo.
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0: Momento 17, faltando para as 11.
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0: Vambora, vambora, estamos de volta. 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
0: todo. 12, faltando para as 11, Mix Manhã. Galera participando para concorrer ao Vale Presente da Cia da Bolsa, Calçados e Confecções, não esquecendo. E nos dias 10, 11 e 12 de setembro tem o melhor e melhor outlet da Cia da Bolsa, Calçados e Confecções, né? E esse ano o outlet será na loja da Cia da Bolsa, na loja física, não na FIM, tá? Fique esperto, dias 10, 11 e 12 de setembro, esperamos por você, Cia da Bolsa com outlet. Ah, quem mais comigo? Fala, Márcia, tudo bem? Bom dia, Márcia, tamo aí, né? Emoção o tempo todo, é desse jeitinho, né? Ainda mais numa terça-feira, a gente tem que estar 1000 por hora aqui para seguir em frente, né? Com cabeça erguida, foco na meta, que a semana tá apenas começando. Tem boleto para pagar? Não tem? Claro que tem, né? Ainda mais dia primeiro começam os boletos aí, né? Bora lá, bora lá. Tem que batalhar, isso aí. Tamo junto, bom dia. Tudo certo? Fala aí.
6: Bom dia, sou o Flávio, quero participar do sorteio da Cia da Bolsa. Um beijo, bom trabalho.
0: Valeu, valeu, abraço. Ótima terça, Ivanir Santin, tudo bem com você? Ah, tem um áudio aqui, será que foi hoje esse áudio? Hoje.
6: Bom dia, sou o Flávio, quero participar do sorteio do churrasco. Quero ouvir a música Morena.
0: Essa aí foi... ano passado, né? Ai, meu Deus do céu. Tentei, pelo menos. A gente se esforça, mas às vezes dá erro, assim, né? Faz parte. 11, faltando para as 11. Bom dia, Jussara. Tudo certo? Tá concorrendo. Vale presente da Cia da Bolsa, Calçados e Confecções. Varela com a gente também. Fala, Varela. Amor Perigoso, do Pérola Negra. Essa música é boa, né? Eita, música boa essa aí. Vamos fazer assim, ó. Depois da Morena do Carro Vermelho, porque o ouvinte pediu e eu vou tocar aqui, ó. É, a nossa ouvinte pediu. Eu não lembro o nome dela, mas ela pediu aqui a Morena do Carro Vermelho.

0: Eita, lasqueira! Morena do Carro Vermelho. Você foi a morena, né? Vida que segue. Sofia Batista dos Santos tá com a gente. Tem que se apegar, meu filho. Quem mais? Quem mais aqui, ó? Já vamos responder. Cia da Bolsa, calçados e confecções, vale presente para você. Rosicler Costa, do bairro Sufiati, está ligada comigo também. Bom dia, bom dia!
1: Bom dia, Mancha, tudo bem? Tudo. Aqui é a Tatiane Gonçalves da Silva, curtindo a programação aí da Momento. Quero participar aí do sorteio da Cia da Bolsa e calçados. Um abraço, bom trabalho!
0: Valeu, abraço para você, ótima terça-feira, ótima semana, né? Apenas começando a semana. Eli também com a gente. Fala, Eli, tudo certinho, menina? Solta o verbo aí, garota.
2: Bom dia, Mancha, tudo bem, meu amigo?
0: Tudo certo? Estamos aí manchando os corações.
2: Rada para mim é aquela música lá, A Dor da Paixão. Nada pra mim, tô na audiência, meu amigo. Valeu, um grande abraço e tudo de bom.
0: Muito bem, abraço, Eli. Estou sem telefone ainda, aquele. Por quê? Porque estamos no estúdio 2, né? A gente tá mudando, né? Estamos organizando tudo. Não tenho telefone para falar comigo só por sinal de fumaça, né? Quem mais? Ai, meu Deus, brincadeira, né, pessoal? Brincadeira, tamo aí. Quem tá aqui comigo? Marli D'Agostinho, tudo certo, Marli? Tá concorrendo ali, Nitófilo também, tá na sintonia. Fala, Mari, bom dia, tudo bem?
3: Bom dia, Mancha, tudo bem? Aqui é Maria Lotério da Luz. Me põe aí no sorteio aí do Vale Compras aí da Cia da Bolsa. E se eu ganhar, eu vou pegar um presente pra mim, né? Segunda-feira eu tô de aniversário.
0: Olha só!
3: Aí eu tenho que pegar alguma coisa pra mim, né? Me presentear, né? O que tu acha?
0: Com certeza. E eu tô torcendo por você. Torcendo. Aniversariante, tá merecendo, né? Com certeza. Mas assim, ó. Prêmio é que não falta por aqui, minha amiga. Participa aí que todo dia tem um prêmio especial. Na manhã, na tarde, à noite. Não importa, Momento, a rádio que mais dá prêmio pro ouvinte. Bom dia, tudo bem?
4: Bom dia, Silvana Faustino, aqui do bairro Monte Castelo. Queria participar do sorteio da Cia da Bolsa. O pontinho rosa da cidade.
0: Isso aí.
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0: Amanda Vasconcelos, bom dia, Amanda. Deixa eu tocar mais música. Agora 4, faltando para as 11. Momento. Bom dia.
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0: Na programação do ouvinte, Pérola Negra, sucesso, toca, toca no momento. Amor Perigoso.

0: Amor perigoso na Momento FM, Pérola Negra. Raquel, bom dia. Bom dia, Raquel. Isso aí, presente da Cia da Bolsa para você. Daqui a pouco tem sorteio na programação da Momento UFM. Vamos lá para mais um intervalo. Fica ligado comigo. Vamos até o meio-dia, o Mix Manhã. Eu sou Mancha, te faz companhia. Você de lá, eu de cá, com alegria e energia positiva sempre. Temos no ar, Chancherê. 16 graus. Tudo certinho com você. Manda sua mensagem agora. 11 em ponto. Manda sua mensagem para o 991237132, nosso WhatsApp. Presente da Cia da Bolsa para você e muita música.
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9: 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Bom dia, Xanxerê. Bom dia, Brasil. Eu sou Mancha contigo até o meio-dia, 11h04. Partimos para a última hora da programação aqui, Momento FM, o Mix Manhã, valendo presente para você da Cia da Bolsa, Calçados e Confecções. Como é que tá? Como é que tá aí? Tudo certinho? Turma no comércio com a gente. Sejam bem-vindos à programação Momento FM. 17 anos com você, 11h05. Tempo continua nublado, né? Nublado, 16 graus a temperatura, Cidade Negra.

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1: A dor da paixão brilha som na Momento FM Mix Manhã. Lá pra ele, né? Abraço, Vanusa. Tamo junto, garota. Ótima terça-feira, Vanusa. Em Janeiro, sempre com rádio no 12 na Momento. Aí sim, né, minha amiga? Amanda dos Santos participando com a gente. Tem vale presente da Cia da Bolsa na programação. Já já sorteio, então bora lá participar, que dá tempo ainda, né? Alô, você, tudo certo?
2: Fala, Mancha, grande Mancha. Como é que tá, meu nobre? Tudo certo?
1: Tudo ótimo.
2: Toca aí Extinto Animal pra nós, pode ser? É uma ligadão. Bom trabalho, é nóis.
1: Valeu, valeu. Já, já tocando pra você, porque tem que atender a turma aqui. São várias e várias participações. Luciana dos Santos também ligada comigo. Abraço, Marisete Lorenzon, participando para concorrer. A Jandira Cavazini Gabriel também comigo. Bom dia. É emoção o tempo todo, é isso aí. Dá-lhe sucesso. Paulinha, bom dia, Paulinha. Mônica, sempre com a gente. Carro de malandro.

Bora, Bastidão! Carro de malandro! Pra fechar mais uma sequência. O vídeo participa. Abraço, abraço pra você. Ótima semana. Artemia Borges está com a gente também. Claudinha no São Jorge, ligadaça comigo. Bom dia, Fernando dos Santos. Está concorrendo também ao Vale Presente da Cia da Bolsa, Calçados e Confecções. Nilza Tigre, tudo certo? Ah, faz um mês está morando na cidade de Xanxerê, ouvindo a Momento, adorou a Momento. Aí sim, garota, era lá de Palmas, Paraná. Momento, é isso aí, aqui é sucesso. Momento é potência. 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Então fica ligada com a gente sempre, Nilza. Seja bem-vinda à programação da Momento, seja bem-vinda a Xanxerê, Santa Catarina, Brasil. Gil, vamos lá para o intervalo.

0: 11:15.
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0: 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Manda mensagem, tem presente, né? Vale presente da Cia da Bolsa na programação aqui do Mix Manhã. Fique ligado comigo, então.
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0: Fala, meu filho, minha filha, estamos de volta, muito bem.
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0: Só na vibe positiva, alegria, música boa. 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Delmir Base, ligado comigo também. Bom dia, tudo certo? Larissa Isadora Teixeira também. Tá com a gente, boa sorte pra você, Larissa. Daqui a pouquinho tem sorteio, isso aí. Tá ligada? Alô, Rose, tudo certo? Bom dia, Edbrito Samuel tá pedindo na programação. César Sampaio, fala, garoto. É a melhor. Bom dia, tia. Gaúcho de Sacramento, Minas Gerais. Mas olha só, ligado no momento. Fala, gaúcho.

Aí na Momento FM, Vitor e Léo e a Luciana, né? Sem limites para sonhar. Débora, tudo certo? Débora, bom dia para você. Forte abraço. De hoje não passa, né? De hoje não passa, mas olha só a banda desse. É véspera de quarta-feira, né? Amanhã, Dia Internacional do Sofá. O pessoal tá se preparando já. Como é que

0: Passarela na Momento Mix Manhã, se ainda existe amor. Olha só, participando com a gente para concorrer ao vale-presente da Cia da Bolsa Salete Marques. Boas sorte para você, Ana Maria Menegoto também. Uma ótima terça-feira, ótima semana. Tamo junto, né? Sempre, sempre, sempre. Momento, emoção, o tempo todo. Fala aí, garoto, tudo certo?
1: Fala, Mancha. Bom dia, tudo certo? Gilson aqui da Cia da Bolsa e Cia do Calçado. Lembrando que hoje tem sorteio do Vale, né? De R$100 da Cia da Bolsa e Cia do Calçado. O mais famoso pontinho rosa aí no centrão de Chantilly. Então você que ainda não ligou para a rádio, ainda dá tempo. Corra lá e garanta também o seu Vale Compras de R$100. Abraço, Mancha.
0: Abraço, abraço, Gilson. Oh, não esquecendo, né? 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Intervalo chegando, já eu volto para atender você, fica aí. Bom dia, bom dia. É o nosso Mix Manhã especial de terça-feira com presente da Cia da Bolsa. 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
0: Bom dia! 27 para o meio-dia.
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0: 25 para o meio-dia. Momento nesse manhã. Já já, sorteio da Cia da Bolsa. Agora, Ana Castela e Country Beach. Country Beach, Ana Castela.
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2: É de Brito e Samuel na Momento FM. Esse é o nosso Mix Manhã, já já o sorteio da Cia da Bolsa, calçados e confecções. Vale presente R$100 pra você, então. Alô, bom dia, tem mais participação, alô?
3: Mancha, bom dia, tudo bem?
2: Tudo?
3: Sandra Dazio, gostaria de participar do sorteio do Vale Presente da Cia da Bolsa. E obrigado se for atendido.
2: Valeu, um abraço pra você, boa sorte, Sandra.
4: Bom dia, meu nome é Silas Bueno, quero participar do sorteio da Cia da Bolsa.
2: Valeu, Terezinha, bom dia, Terezinha.
5: Bom dia, Mancha, tudo bem?
2: Tudo.
5: Terezinha, nos marcantes do São Romero. Eu gostaria de pedir uma música aí com o Eduardo Costa, a tua escolha. Se for atendida, obrigada.
2: Valeu, valeu, vamos lá pro intervalo.
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2: 14 para o meio-dia. 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
2: 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Vambora, Mix Manhã.

0: Seguimos a programação, Momento e o Mix Manhã. A galera participou comigo até agora, né? Para concorrer ao presente da Cia da Bolsa, Calçados e Confecções. Vamos lá para o sorteio, então. Nosso sorteador. Vamos ver quem vai levar aqui, ó. 11, faltando para o meio-dia. Na sequência tem Leandro Fernandes aqui te fazendo companhia. Saiu, saiu. Ah, bom dia, meu nome é Gael Batista dos Santos. Quero participar do sorteio da Cia da Bolsa. Levou. Gael, só passar no Momento FM, mas vamos entrar em contato aí com ele, né? Gael Batista faturou o vale-presente de R$100 da Cia da Bolsa. Estarei de volta amanhã. Abraço, abraço. Ótimo dia pra você.
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1: Mas tá bom demais, melhor agora, muito melhor. 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
3: Muito bem, fechamos aí a primeira sequência já do Sertanejo Classe A com Emily Eduardo, Fred Fabrício. Agora 28, faltando para as 13 horas.
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3: Muito bem, emoção o tempo todo, olha nós de novo aí. Agora 23, faltando para as 13 horas, bora dando sequência por aqui. Deixa eu dar o meu boa tarde para você. É, a gente estava aí no horário eleitoral gratuito. Agora retornamos às atividades por aqui com o Sertanejo Classe A até as 13 horas, depois o qual é a sua na tarde da momento. E é claro que eu quero você participando comigo através do 991237132. À vontade, seja muito bem-vindo e vem interagir com a gente por aqui. Vem fazer a festa, vem fazer o tendel por aqui. Quero ouvir você participando, tá? Quero ver a galera deixando recado por aqui, pedindo seu som na terça-feira pra gente embalar aí mais um novo mês, começando também. 1º de setembro já. É, rapaziada, mais um mês que se inicia. Que esse mês aí seja abençoado, cheio de coisas boas, realizações e tudo de mais positivo que a gente mereça. E que a gente faça por merecer também, né? Que seja assim, esse mês de setembro, muita coisa boa, muita prosperidade a todos nós. Oi, Leandro, queridão, boa tarde. Roda aí a sua escolha, Chitãozinho e Chororó. Beijinhos, Deus te abençoe e proteja sempre. Valeu, Vanusa, beijo pra você também. Uma excelente semana aí, um novo mês recheado de coisas boas por aí. E Deus abençoe grandemente aí também, tá bom? Beijo, beijo. Bora de som. Ó, uma coisa que a gente não pode ter é medo de ser feliz. Então vamos todo mundo, sem medo de ser feliz.

Aí, sucesso de Chitãozinho e Chororó, Corações Rebeldes. 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Agora 14, faltando para as 13 horas, com a gente por aqui, Auto Certo Veículos. 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

Vambora, estamos de volta, 8, faltando agora para as 13 horas. Vamos que vamos, seguindo por aqui. Última sequência já do nosso sertanejão classe A. 991-23-7132 para você participar. Bora com Gustavo Lima e a Xalana.

0: todos os apaixonados.
1: Daí o sucesso de Mato Grosso e Matias, Enquanto o Sol Brilhar.
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1: Momento, um ótimo início de tarde para você, agora 13 horas.
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0: Muito bem, muito bom. Estamos de volta por aqui agora para começar o nosso Qual é a Sua na Tarde Boa. 1º de setembro, mais um mês iniciando, 2026, 13 horas 4 minutos, marca o relógio. E aqui na capital do milho, a temperatura vai girando em torno de 17 graus. Tempo aí parcialmente nublado, algumas aberturas de sol. A tendência é que nas próximas horas o tempo comece a firmar aqui no oeste catarinense, né? Vamos aguardar. Ó, bora participar comigo na tarde? Bora ser feliz, curtir a vida? Curtir uma tarde de terça-feira com as melhores músicas e a melhor programação do seu rádio? Então tá fácil, bora, sintoniza aí e já sabe, 991-23-7132 pra você participar comigo, pra você mandar aquela mensagem caprichada pra gente, pra você interagir na tarde e o melhor de tudo isso. Você interage e ainda ouve a sua preferida por aqui, pedindo pra mim através do nosso WhatsApp, fechou? Posso contar com você? É nóis então. Lembrando que daqui a pouquinho também a gente vai lançar sorteio, tem sorteio hoje, deixa eu ver por aqui, tem, claro que tem! Tem sorteio por aqui na programação, que bacana, olha só rapaz, top demais, hein, top demais. Daqui a pouquinho a gente já lança por aqui também, tá, fica ligadinho aí, pertinho do rádio pra você ouvir aí, fechou? Vamos começando nossa programação, trazendo ó, pra começar mais um Qual é a Sua, pra começar mais um mês, é ainda início de semana. Eu não podia deixar de trazer essa aqui, ó. Essa aqui é o hino nacional dos homens. Como assim, Leandro? Pera aí que você vai entender agora, ó. Hino nacional dos homens.
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0: E sucesso do Indústria Musical como num filme. Fechando assim, nossa primeira sequência, do qual é a sua? 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Momento, 13 horas 16 minutos.
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0: 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Vamos lá, né? 991-23-7132 para você participar na tarde com a gente. Lembrando que quem participar a partir de agora comigo... Nessa tarde de qual é a sua, vai estar concorrendo a um kit presente personalizado das meninas do chapéu. É isso mesmo. Mande seu recado pra cá que você vai concorrer aí ao prêmio, o kit presente personalizado das meninas do chapéu. 991237132. Participa comigo aí, mas não esquece, tá? Manda o nome completo por aqui. Nominho completinho, bonitinho, aí você vai estar concorrendo. Fechou? Posso contar com você? Então vambora, né? Participa aí, boa sorte pra todo mundo. E aí no final da tarde você cruza os dedos, porque pode ser você o sortudo ou a sortuda. Hora de música! Vai. Natanzinho Lima!

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0: Bom demais! Valeu, Ana Castela! Obrigado, amigo.
1: Aí, sucesso, Felipe Murilo na Castela ou lá na roça comigo.
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1: 29 minutos faltando para as 14 horas. 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
5: O chamado Imposto do Pecado, oficialmente Imposto Seletivo, deve arrecadar 41,9 bilhões em 2027, conforme previsão incluída no projeto de lei orçamentária anual. Criado pela reforma tributária, o imposto será aplicado a produtos e atividades considerados prejudiciais à saúde ou ao meio ambiente, como cigarros, bebidas alcoólicas, refrigerantes, determinados veículos, bens minerais, loterias, apostas e fantasy sports. A cobrança está prevista para começar em 2027, mas ainda depende da regulamentação pelo Congresso. Com informações para a programação, repórter Jocely Luiz.
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Muito bem, estamos de volta por aqui na programação. Bora lá. Vamos ver quem tá com a gente na tarde. Oi, coloca aí no sorteio, Sheila da Silva. Muito bem, participando já com a gente por aqui. Boa tarde, boa tarde. Alô, Franciele Canani, participando com a gente. Uma excelente tarde para você também. E você que ainda não participou, manda sua mensagem para cá, 991237132, para concorrer com a gente aí um kit presente personalizado das meninas do chapéu. Isso mesmo, as boiadeirinhas, né? Sorteando por aqui um kit presente personalizado para você, ouvinte da Momento FM, né? Você vai participando aí. No final da programação a gente faz sorteio por aqui. Quem sabe você? Quem sabe você, hein? Bora, manda mensagem pra cá. Vamos trazendo mais som, trazendo mais sucesso. Bora com Destaque Nacional.

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0: Aí o som, Gabriel Diniz, Jorge Matheus, Paraquedas.
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0: Agora 15 minutos, faltando para as 14 horas.
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0: Muito bem, bora lá, estamos de volta e vamos de áudio. Bora trazendo áudio na tarde, deixa eu ver quem tá comigo por aqui. Alô, boa tarde.
1: Oi, Leandro, aqui é a Luísa, tá nela somente, eu quero participar do sorteio.
0: Tá participando já, boa sorte pra você. É, vambora, né? 991-23-7132 para você participar com a gente, concorrer aqui a um kit presente personalizado das meninas do chapéu. É, rapaziada. As meninas do chapéu fazendo aquele sorteio para lá de especial, bacana demais pra gente aqui na tarde. Para você participar, você tem que mandar sua mensagem no 991-23-7132 e mandar o seu nome completo por aqui. E aí, boa sorte para todo mundo, né? Mas não esquece, nome tem que estar completo, bonitinho, para poder participar do sorteio. Se não, você ganhar e não ter o nome por aqui, aí lascou, né? Aí você já sabe, né? Aí eu fico perdido por aqui, você não ganha, a gente passa pro próximo e sorteia novamente, né? Desse jeitão. Bora com o Portal da Serra. Dizem que tá na moda. Será? Será?

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0: Aí o som de Sarandeio, fechando a primeira hora do Qual é a Sua? Castelo de Areia.
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0: Uma ótima tarde para você, agora 14 horas.
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9: Vambora, né? Emoção o tempo todo por aqui. Já estamos de volta para mais uma hora. Bora lá, bora lá. Deixa eu ver quem tá com a gente por aqui. Boa tarde, tudo bem? Aline Dominski, participa aí do sorteio. Manda aí uma do Zezé de Camargo e Luciano. Bem caprichada aí, mas deixe para mim. Vamos rodar Zezé de Camargo e Luciano por aqui. Vamos ver quem mais por aqui. Alô, boa tarde. Fala comigo, boa tarde.
10: Boa tarde, meu xará. Aqui é o Leandro Narciso Fernandes. Estamos trabalhando aqui, te ouvindo no 12 anos do céu. Coloca no sorteio aí. E ô, potência. Troca muito pra nós curtir, uma boa aí da tua escolha aí. Um adomadão aí. Agradecer pra todos os ouvintes aí da momento aí. E pro pessoal aí. Valeu, obrigado, foi atendido.
9: Valeu, valeu. Fechou o Brick. Atendido por aqui. 991-237-132 pra você participar com a gente. Na tarde, concorrer aí um kit personalizado presente das meninas do chapéu. É isso aí, gurizada. As meninas do chapéu estão sorteando um presentinho pra você por aqui. E pra você participar, tá fácil, tem que mandar sua mensagem pra gente aqui através do 991-237-132, tá? Fica à vontade, seja muito bem-vindo pra interagir com a gente na programação. Bora com o Zezé de Camargo e Luciano, pedido do ouvinte.

0: aí o sucesso bom demais, São Marino. Página virou, fechando mais uma sequência.
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0: Agora 14 horas e 15 minutos.
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Vambora, tamo de volta por aqui na tarde. Deixa eu ver quem tá com a gente. Eita, nós. O que eu... Aqui, ó. Agora sim. Alô, alô, Elis Regina. Ótima tarde pra você aí no Rio Grande do Sul, sintonizado com a gente. Boa tarde, tudo bem? Meu nome é Franciele Matheus dos Santos. Gostaria de participar do sorteio das meninas do chapéu. Obrigado pela participação. Fechou, valeu. Boa sorte pra você aí. 991-23-7132 para você participar, concorrer com a gente por aqui ao kit presente personalizado das meninas do chapéu. É, as boiadeirinhas. Tem presentaço por aqui na tarde. Participe aí. No final da nossa programação aí vai rolar aquele sorteio. Boa sorte para todo mundo que está deixando sua mensagem, participando, deixando um recadinho com a gente. E o mais importante, o nome completo também, né? Bora trazendo mais som.

0: Agora 25 faltando para as 15 horas. 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
2: O governo federal publicou novas regras para proteger consumidores durante grandes eventos, como shows, festivais e outros eventos de grande público. As medidas buscam garantir mais segurança e transparência na venda de ingressos, no acesso aos locais e na prestação de serviços, evitando práticas abusivas que possam prejudicar consumidores. Entre as determinações estão medidas relacionadas à informação clara sobre preços, taxas e condições de compra, além de regras para situações como cancelamentos, alterações e problemas no acesso aos eventos. Com informações para a programação, repórter Jocely Luiz.
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De volta por aqui na programação, seguindo, deixa eu ver quem é que está com a gente, quem está com a gente por aqui na tarde, aonde está, deixa eu ver por aqui, boa tarde, tudo bem? É o Daniel, gostaria de participar do sorteio, sou de Ouro Verde, abraço, valeu, valeu, participando, boa tarde, gostaria de participar do sorteio, Salete Marques também participando. Lembrando que você que participar com a gente por aqui na tarde vai concorrer o quê? O que que eu vai concorrer, ó? Um kit presente aí, personalizado aí das meninas do chapéu. É isso mesmo, das meninas do chapéu. E a gente deu aquela incrementada aí no prêmio. Vai concorrer ao kit personalizado presente e mais um quilo de morango lá da Empório dos Morangos. Sabe aquele morango saboroso? Aquela qualidade que só a Empório dos Morangos tem? Aqueles produtos selecionados... É, selecionadíssimos. E com muita coisa boa, é por aqui que você encontra, claro que sim. Vai concorrer com a gente, mas tem que mandar o nome completo, tá? 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Mas por lá, confira, por aqui você vai levar na faixa um quilo participando com a gente, fechou? Boa sorte para todo mundo aí que tá participando. Abraço a toda a equipe lá da Empório dos Morangos. Bora com o Danube Azul.

0: Muito obrigado, Pickup! Essa linda!
1: Aí o som da Nube Azul, meio antecipado. Fechando mais uma sequência, a gente vai ali. E volta já, viu? Agora 14 minutos, faltando para as 15 horas.
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0: Bora lá, tamo de volta por aqui na programação. Rapaz, se a pancada, hein? Você tá doido, meu amigo? Vamos ver quem tá com a gente por aqui na programação. Bora lá, bora lá. Boa tarde, tudo bem? Quero participar aí do sorteio das meninas do agro. Tayonara Zenati Zanquete participando com a gente. Uma excelente tarde, já está participando. Boa sorte por aí, né? Quem mais por aqui? Quem mais? Boa tarde, tudo bem? Aqui é a Paloma Max Fernandes, bairro Monte Castelo. Quero participar aí do sorteio das meninas do chapéu. Ofereço sua música Peão Tatuado pro meu amor Robson. Para vocês da rádio, agradeço se for atendido. Valeu, valeu. Vamos rodar por aqui também. Peão todo tatuado. Mas que barbaridade. Boa tarde. É para casa, né? Participar do sorteio. Alô, dobradiça. Tá participando. Boa sorte por aí. Mas já ir pra casa? Já, e pelo jeito já tá chegando também no faxinal, né? Que beleza. Nem 3 horas da tarde. É por isso. Não, tá vendo? Nem vou falar mais nada. Eu cansei de falar já. Tudo que eu falo eu tô errado. Então vamos de música por aqui com Calmon. Se você está só.
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2: 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Mas quem sabe esses caminhos, hora ou outra, não se encontram. 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

0: É o som, Pérola Negra, era pra ser.
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0: Momento, ótima tarde pra você, agora 15 horas.
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0: Muito bem, estamos de volta por aqui para mais uma hora, agora 15 horas e 4 minutos. E você ouviu aí a chamadinha, né? Nossa unidade móvel pedindo passagem nessa tarde de terça-feira, diretamente da Fabrimed com ele, né? Cris Júnior, rodando. Alô, Cris, boa tarde.
1: Boa tarde, Leandro Fernandes e audiência Momento FM. 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
1: 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Volto com você no estúdio, Leandro.
0: Muito bem, valeu, Cris. Obrigado pelas informações. 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A gente tendo saúde, o resto é história, meu amigo. Danúbio Azul. E vira e mexe.

0: aí, sucesso do Gustavo Lima na programação Momento. Onde estão os meus amigos?
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0: Momento, agora 15 horas e 15 minutos.
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0: Bora de volta por aqui, já vamos trazendo o áudio na tarde. Deixa-me ver quem tá com a gente por aqui. Cadê o áudio? Aqui, ó. Bora lá, boa tarde, boa tarde.
1: Boa tarde, Leandro, tudo bem? Aqui é Maria Lotério da Luz. Me põe aí no sorteio do kit aí das Meninas do Chapéu. E toca pra mim a música Amor Perigoso. Beleza? Tudo de bom, Leandro. Uma boa tarde para vós, para todos nós.
0: Valeu, valeu igualmente por aí. Bora rodar Amor Perigoso por aqui, claro que sim. 991-23-7132 para você participar e concorrer com a gente. É um kit presente personalizado das Meninas do Chapéu. Mais um quilo de morango lá da Empório dos Morangos. É isso mesmo. Você participando com a gente, você vai faturar aí, ó. O kit das Meninas do Chapéu e mais um quilo de morango da Empório dos Morangos. Aqueles morangos selecionados. 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Bora trazendo música, Bruno Barreto.

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0: Tá aí, sucesso, você tá doido, com participação da Mariana Fagundes também. Agora 29, faltando para as 16 horas, informação na momento.
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2: O surto de ebola na República Democrática do Congo já ultrapassou 6 mil casos e provocou 2.911 mortes, segundo as autoridades. A epidemia, considerada a de propagação mais rápida já registrada no país, enfrenta condições especialmente difíceis devido à insegurança, deslocamento de populações, falta de profissionais de saúde e grande circulação de pessoas. Mais de 1.360 pacientes se recuperaram, mas a OMS afirma que a situação continua fora de controle e pode superar o surto ocorrido na África Ocidental entre 2014 e 2016. Com informações para a programação, o repórter Jocely Luiz.
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0: Bora lá, estamos de volta por aqui. Vamos seguindo. E vamos ver quem está com a gente, né, na tarde por aqui. Boa tarde. Quero participar do sorteio, viu? Uma Terezinha Mendes Grasman. Bora de áudio. Deixa eu escutar áudio por aqui também. Alô, alô, boa tarde.
1: Boa tarde. Meu nome é Ivanete Fátima Arne. Gostaria de participar do sorteio das meninas do chapéu.
0: Fechou então. Boa tarde. Leandro Lopes participando com a gente também por aqui. Vambora, né? Trazendo mais som por aqui. Já eu volto por aqui também e faço o sorteio do kit presente personalizado das meninas do chapéu e mais um quilo de morango lá da Empório dos Morangos. Alma Nova.

0: Vamos ver, Tio Ronaldo!
1: Pede pra abrir.
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3: Muito bem, qual é a sua? Bora fazer um sorteio por aqui. Sorteador na tela, coletando participações. Boa sorte pra todo mundo aí. Vambora, sorteador girando. E parou. Já parou por aqui. Já temos ganhador ou ganhadora. Quem faturou aí o kit das meninas do chapéu? Kit presente aí personalizado, mais um quilo de morango lá da Empório dos Morangos, agradecendo mais uma vez parceria da toda a equipe lá da Empório dos Morangos, lembrando que hoje por lá promoção de morangos aí, grandes e também médios, durante o dia de hoje a promoção, tá? 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Quem faturou foi Aline Dominski. Parabéns aí, então só passar aqui na momento, a partir de amanhã, lembrando que é a partir de amanhã, tá? Retirar sua autorização aí. Retira o seu kit presente das meninas do chapéu aqui, também sua autorização para retirar os morangos lá na Empório dos Morangos. Fechou? A última do nosso Qual é a Sua de hoje. Fica por conta aí do JJSV.

0: término recente.
1: É,
0: Ronaldo!
1: JJSV, gente! Deus abençoe, meninos! Obrigado por você.
2: Tá aí o som, JJSV, sorriso lindo, término recente, fechando assim o nosso... Qual é a sua? Já já o túnel do tempo. Agora 14 minutos, voltando para as 16 horas.
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2: Túnel do Tempo em ação. 10 faltando para as 16 horas. E na sequência tem o Toca Tudo, tem o Cris Júnior. Segue a programação que vai ter. Deixa eu ver por aqui. Vai ter prêmio? Vai ter prêmio, claro que sim. Sempre tem, né, nas tardes do Toca Tudo. Já já o Cris tá por aqui, tá bom? Eu tô tirando o time de campo. Volto amanhã a partir do meio-dia. Ótimo final de terça. Fiquem todos com Deus e na boa companhia do Cris Júnior. Fui!

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3: Agora 16 horas e 2 minutos.
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3: Bora pro Play da Tarde, Toca Tudo, começando por aqui hoje, 1º de setembro de 2026. E com muito carinho, com muita alegria, Cris Júnior, tô chegando. É, o Berrante tocou e o Cris chegou, e bora que a animação tá garantida. A sua tarde em boa companhia sempre, com a 97.9, a rádio número 1 de Xanxerê, a mais querida do Brasil, com 30 mil watts de potência. Indo mais longe pra ficar sempre pertinho de você. E aí, lindeza? Tava me esperando? Pois bem, cheguei. Cheguei, Brasil! Vamos juntinhos a partir de agora até as 19 horas com muita música, muitos prêmios para você. Afinal, agradeço você pelo imenso carinho, pela sua companhia. Desde cedinho, muitos ouvintes com rádio na sintonia da Momento, curtindo o melhor da música, né? As informações. E essa rádio é feita especialmente para você. Iniciamos com tudo, mês de setembro. Que bom que seja um mês maravilhoso, que seja um mês abençoado, de muitas alegrias, de muita paz, de muita felicidade pra você, pra mim, pra todos nós. Afinal, você merece ser a pessoa feliz, batalhadora. Tá aí, coisa mais linda, esbanjando, simpatia, alegria, e seja feliz. É isso que eu digo e falo sempre pra você, seja muito feliz. 991237132, tá liberado a partir de agora um vale-presente da FG Salvados, essa loja que tem de tudo e o que não tem tá pra chegar, inclusive chegando mercadoria todos os dias, né, Wagner? 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

0: Banda G10, lá das antiguinhas. Essa aqui todo mundo canta junto. Cristal Quebrado. Abrindo todas do nosso Toca Tudo de hoje. Terça-feira, 1 de setembro de 2026. E Vilão Magalhães também, a primeira de hoje. E aí, as demais agora é com você. Capricha no seu pedido. Faça a sua indicação musical. Manda um joinha pro Cris Júnior. Manda o seu boa tarde pra mim também. Bora interagir, filho. Bora interagir. Ser feliz, curtindo a momentona. Nome da galera aí do seu trabalho. Tá no trabalho? Tá ouvindo a gente aí na empresa? Inclusive, boas vendas, bons negócios pra galera do comércio. Iniciando mais um mês de metas e objetivos que pode ter certeza que vão ser alcançados, tá? Confio em você. Não, por mais que você não confie em mim, eu também nem tenho por que confiar, né? Mas eu confio em ti, hein? Bora lá. Arregaça a manga e vamos à luta. 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
0: 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Ô Leandro Lopes, tudo bem, queridão? Como é que você tá? Já tá participando? É R$100, isso mesmo. R$100 pra você comprar o que você quiser lá na FG Salvados, a loja incrível de Xanxerê que tem de tudo e que não tem. Tá chegando, tá chegando. Paloma, do bairro Monte Castelo, ótima tarde, valeu, valeu. Vai a próxima de caroninha, esse som a gente não toca nesse horário, tá, Paloma? Mas vai a próxima de caroninha pra você curtir, mandar um alôzinho especial pra André e a comadre da Dina. A comadre ideia. Tá por aí com o seu brutão na estrada, né? Sempre correndo de joelho, como é que é? Joelho deitado pra não estragar o penteado, uma coisa assim, né, André? Proteção divina no trecho pra vocês todos aí, os queridos amigos caminhoneiros e caminhoneiras, levando sempre a gente de caroninha na bolé do caminhão, correndo atrás da tal da sorte, né? Eu acordo cedo todo dia tentando achar essa abençoada também, André. Não tá fácil, não tá fácil. Mas não tá morto quem peleia também, né, André? Tá morto quem peleia. Enquanto a gente tiver saúde e disposição e um bom emprego, bora correr atrás dos objetivos. Belezinha, André? Um abraço pra quem mais aqui. A dona Vilma Terezinha, ela chegou. A dona Vilma, ela chega mandando abraço, ela chega toda aqui, participando junto comigo sempre do programa. Já tá concorrendo aos R$100 lá da FG também, dona Vilma Terezinha.
6: Tarek Júnior, que é o Leandro Narciso Fernandes. Estamos trabalhando aqui, escutando aumento no 12.
0: Agora bem contigo, que faz.
6: Dentro era com o meu xará aí, né? Viu? Quero participar aí do sorteio do FG Salvados e...
0: Certo.
6: O que não tem pra estar pra chegar.
0: É.
6: E vai que eu ganho, né? Preciso comprar um forno elétrico mesmo já.
0: Forno elétrico.
6: Vou lá, já paga a diferença.
0: E tem,
6: viu, potência? Toca muito pra escutir aí, homem. Uma boa aí do Baitaca aí, da tua escolha, uma top pra escutir. Valeu, obrigado.
0: Ô, Leandrão, aquele abraço pra você, meu querido. Tamo junto. 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
7: Boa tarde, Kiki Júnior. Tudo bem?
0: Tudo ótimo.
7: Aqui é a Franciele Canani. Estamos desde manhã aqui ligadinhos na melhor, na Momento FM, é claro.
0: Bem que faz.
7: Eu quero participar do sorteio da FG Salvados, Momento FM, emoção o tempo todo.
0: Valeu, valeu, Franciele Canani sempre interagindo com a gente aí, né, participando também. Cris Júnior é correndo sentado, com o joelho dobrado, de vidro fechado para não estragar o penteado. Adivinha, Dina, quem que mandou para mim aqui? Hã? O dobradinho daqui a pouco ele aparece, mas é a tua comadre. Tua comadre de ideia.
8: Tá aí.
0: E a Dina assombrando eletricista, né? O caos é que aguenta, Dina, hoje, meu. O caos e o seu ouvindo, o nosso técnico ali. Seu Osvino. Logo, logo nós vamos para o nosso estúdio principal. Ô, Glória!

0: três lendas, né? Chitãozinho, Chororó e Zé Ramalho. Essa música aqui é incrível, linda demais. Floriane, um abraço, valeu, obrigado pela companhia, tá aí curtindo o momento. 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
0: Emoção. Tá na momento. Que bom ter você com a gente por aqui. Cris Júnior, seguimos juntinhos. Eu adoro a sua companhia, espero que você goste também desse humilde comunicador de rádio. Essa companhia que a gente troca todas as tardes por aqui, segunda a sexta-feira, das 16 às 19 horas. É tão bom esses minutos que a gente passa juntinhos por aqui. E eu quero parabenizar hoje, eu quero mandar os parabéns para estes profissionais da área da física e da educação, ou melhor, da educação física. Parabéns, hein? Parabéns a você, profissional de educação física, comemorando hoje, dia 1º de setembro, então, né? Essa data importante no Brasil, o dia do profissional da educação física, data marcada e marca aí a sanção e a entrada em vigor da Lei Federal número 9.696/98, que regulamentou a profissão da educação física no Brasil e criou o CONFEF, Conselho Federal de Educação Física, e também o CREFS regionais. Valorizar o trabalho dos especialistas dedicados a promover a saúde, o bem-estar, o esporte e a qualidade de vida da população. Então, parabéns a todos os profissionais aí da área, os professores de educação física. Eu gostava, eu quando ia na aula, minha aula favorita era a educação física. Eu adorava. E antigamente o professor, muito gente boa, queria ver o faceiro, só jogava a bola para a piazada e vão jogar. Hoje em dia não, né? Hoje em dia evoluiu muito o profissionalismo, principalmente do professor de educação física. Tô falando de 30 anos atrás, quando eu ia na escola, ainda faz muito tempo, né? Hoje em dia já mudou, já são outros conceitos, né? Mas naquela época a criançada adorava a tal da aula de educação física para jogar bola, era aquela pausa no intervalo das aulas ali, educação física, para as meninadas conversarem, né? Tinha também educação física, tinha dança, era bacana, era legal. Era legal e é hoje em dia, mas da forma como é atualmente, né? Então, parabéns aos profissionais da área. E de arte, né? Professor de artes, eu gostava também. Eu gostava da aula de artes. Eu era arteiro, que Deus o livre. Queria fazer a educação física e fazer a arte, né? Não, só o Cris Júnior, né? Mais ninguém. Bora lá mandar alôzinho pra essa audiência aqui. 991237132. Cadê você, lindeza? Cadê você pra participar aqui do sorteio? Um vale-compras da FG Salvado, R$100. Cenzão! Pra você comprar um relógio novo, um secador de cabelo. Quer comprar um refrigerador? Tem TV, tem... Até se tu quiser comprar uma motinha daquelas elétricas, nós temos lá também para vender para você na FG Salvados, né, Wagner? Gelson Schmidt está pedindo a morena do carro vermelho. Valeu, Gelson. Que deu que mudou o repertório assim, desse jeito brusco? Vamos tocar a morena do carro vermelho pro homem lá. Tá, diz que tá trabalhando. Rosa Alves está no Faxinal do Irani também. Valeu, Rosa Alves. Obrigado pela companhia. Mandar um abraço, meu amigo Valmir. Todos os nossos queridos ouvintes lá na linha Cambuizal. Quinta-feira eu vou estar por aí com vocês, hein? Quinta-feira o Gordinho vai estar por aí com vocês. Um abraço. Deus abençoe. Obrigado pela companhia incrível. A nossa audiência qualificada na linha Cambuizal. Mandar um abraço para a comadre Sola também. Hoje fui lá fazer um flash com ela na Fabrimed. Tava lá, né? 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
15: Boa tarde, aqui é o Ivan Barbosa, estamos trabalhando e ligadão na melhor.
0: Bem que faz.
15: Quero participar do sorteio da FG Salvados e o que não tem tá para chegar. Uma boa tarde a todos.
0: Beleza, meu amigo Ivan Barbosa. Um abraço pra ti, queridão. Tá aí trabalhando, ao som do momento também. Vai curtir essa aqui, ó, que eu sei que tu gosta. Sei que tu gosta. Quem não gosta desse modão? É a morena do carro vermelho.

0: Eita, morena do carro vermelho. Não encontraram ainda. O ouvinte pede, aí a gente toca. 991237132. Capricha na sua indicação musical também, que eu tô aqui prontinho pra atender você.
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3: Ótima tarde para você, faltando 12 minutos para as 5 da tarde.
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3: 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Você tá boa? Tudo certinho por aí? Chimarrão descansando ou trabalhando? Ah, tá trabalhando em plenas 5 horas da tarde, mas olha que beleza então, agradeço a Deus pelo trabalho. É bom, né? É bom a gente ter um emprego digno, começar mais um mês aí com novos sonhos, novas metas, novos objetivos. E digo pra você, só depende de você, sabia disso? Se você não correr atrás por você e fazer acontecer, ninguém vai correr por ti, filho, ninguém. Já falei isso e repito e não me canso, porque a vida é assim. A gente tem que levantar todos os dias, erguer a cabeça, por mais que a vida às vezes queira nos surpreender com coisas negativas, a gente tem que ser positivo. A gente, pensamentos bons atraem coisas boas. Pensa nisso, hein? Pensa nisso. 17 graus e a temperatura por aqui, tá rolando o sorteio para a maior audiência do rádio de Xanxerê, que tá aqui na Momento FM curtindo o Gordinho Falante, Cris Júnior. Né, meu amigo Valdevino? Fala comigo, bebê. Igual diz o Gustavo Lima, fala comigo, bebê.
7: Boa tarde, Cris Júnior. Valdevino da Silva, do bairro dos Esportes. Coloca nós no sorteio de R$100 aí, lá. Vale compra da FG Salvados. Ele tem de tudo, o que não tem tá pra chegar. Grava uma música aí, Cris. Da Céu e Cantos aí, da tua escolha aí.
3: Céu e Cantos.
7: Vai ser uma boa desde que nós escutar. Vamos por casa de boa. Nós não podemos trabalhar, Cris. Sofremos um acidente há 3 anos atrás, estamos só de...
3: Não, tá bom.
7: Demorou, não podemos trabalhar.
3: Isso, fica aí, tranquilo. Complicou
7: a coisa depois
3: do
7: acidente. Meu Deus, mas fazer o quê? Faz parte da vida.
3: Faz parte da vida.
7: Portanto que estamos vivos, né? O resto
3: isso,
7: é história.
3: Isso aí, é o que eu digo, né, Valdo? Quando a gente acorda de manhã cedo, a gente pode abrir nossos olhos e dar aquela respirada e saber que a gente está vivo para mais um dia. É, por mais das circunstâncias da vida, a gente tem que saber administrar. Saber administrar e vamos indo, né, Valdo? Abraço, meu amigo. Deus te abençoe aí. A Jandira Cavazini Gabriel também está concorrendo ao prêmio da FG Salvados. Já já eu toco Céu e Cantos. Vou pagar na Visson, que o ouvinte pediu anteriormente aí. Isso. Ô, Jandira, acertou a resposta. Qual é a loja, Xanxerê? Que tem de tudo. Tem de tudo. E o que não tem, tá chegando. Né, Wagner? Hã? Esse é Wagner. Tecladista, homem. Tecladista, empresário.

0: Na Bissol, fechando a nossa primeira hora do Toca Tudo de hoje. E aí, gostou? Então tá, daqui a pouquinho vem mais uma hora inteirinha da boa música, da boa alegria por aqui, 97.9. Tá chegando agora o Peter Scheuer, destacando a previsão do tempo, 17 horas.
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0: Peter Scheuer, sol entre nuvens e o céu bem carregado, hein, né? Umas nuvens escuras, é frio, é chuva, isso aí, o Peter Scheuer. Conta pra gente a temperatura agora em Xanxerê, marcando 17 graus, Peter.
3: A presença de uma área de alta pressão proporciona uma condição de tempo mais firme ao longo dessa quarta, quinta, com predomínio do sol, poucas variações de nuvens, alguns nevoeiros localizados durante as madrugadas e início das manhãs, temperaturas que permanecem mais baixas, mínimas em torno aí dos seus 10 graus, 8 graus, máximas previstas em torno acima dos seus 23 graus. E durante o decorrer dessa quarta-feira, ou melhor, quinta-feira, a temperatura ela sobe com máximas de 27, 28 graus. E na sexta-feira já tem previsão de aumento das nuvens com possibilidade para ter algumas pancadas passageiras. Então assim, ó, tanto nessa quarta quanto nessa quinta-feira são dois dias bem aproveitáveis com tempo seco. E já na sexta-feira já tem previsão de aumento das nuvens e algumas pancadas. Sábado também tem indicativo de chuva, mas não ruim o tempo todo. E no domingo o tempo ele segue mais seco. Peter Scheuer, meteorologista, com a previsão do tempo.
0: Valeu, senhorito Peter Scheuer. Obrigado pelas informações. Até amanhã. 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
4: 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E você quer ser o gordinho falante lá no Instagram? Vai lá, segue eu, dá uma forcinha lá, segue lá. Milhares de seguidores, não, milhares, mas o pouco que tem é tudo gente parceira, né? O pouquinho de seguidor que eu tenho no Instagram é tudo parceria mesmo. na garra, no suor, na conquista. Nada de seguidor comprar. Essa folia do pessoal comprar seguidor ainda existe, né? Mas enfim, cada um faz o que quer também. Tá, não tem nada a ver com isso. Vou atender o povão lindo aqui. Oh, hoje tem, hoje a comadre tá aniversário hoje. É, né, Charles? Conta pra mim aí, rapaz. Ainda bem que você me lembrou, senão nós já ia arrumar pra cabeça.
5: Aô, meu amigo Cris Júnior.
4: Meu amigo Charles.
5: Boa tarde, boa tarde, boa tarde.
4: Boa tarde.
5: Gordinho, cheiroso.
4: Ah, obrigado.
5: Como é que tu tá, gordinho?
4: Eu tô bem,
5: falante,
4: tô bem, graças a Deus, muito bem.
5: Ô, e você? Manda um musicão pra polícia aí, porque hoje ela tá de aniversário, né, pesão?
4: A patroa aqui manda aí nessa
5: oficina. Se não, mandar um auê pra ela aí, ela me atora no meio depois, né?
4: E não só você, né?
5: O que tu me diz? Bora. Manda aquele musicão caprichado pra minha veinha, pra agora eu posso chamar ela de veinha, tamo nós dois, os quarentão, né, pesão? Daqui a pouco tamo nós dois lá tomando chimarrão, comendo pipoca, um chamado meu velho, minha velha.
4: Ah, quem diz que 40 anos é velho, hein, Charles? É velha, 40 anos, tá na flor da idade, meu amigo.
5: Manda aquele abraço pra nós aí, meu amigo. Capricha aí, hein?
4: Deixa pra mim.
5: Musicão caprichado, apaixonado por meu velho.
4: Deixa pra mim.
5: Um abraço pra você, meu amigo, pra toda a equipe da Rádio Momento aí. Valeu, bora pra cima.
4: Valeu, valeu, Charles. Tchau, um abraço. E a Cid, então, tá de parabéns. Bora lá. Parabéns. Ô, Cid, parabéns. Deus abençoe você. Continua sendo essa pessoa incrível. Eu posso falar porque hoje eu já faço parte da família Auto Estile. É parceria, amizade, negócios e muito mais. Então, um grande abraço, meu amigo Charles. Parabéns mais uma vez a Cid, que disse que vai pagar só picanha agora pra nós comer. A festa aniversário dela vai ser só picanha, né, Cid? Só picanha. Mas faz uma sopa lá na casa. Ah, tá valendo. Um abraço, Cid. Deus te abençoe aí. Saúde, muitas felicidades. A Ireci Salete Ramos também ligadinho, ouvindo, participando do sorteio. Mandar um abraço, meu amigo Zanella, tá lá em Xaxim pedindo o céu e cantos. Um abraço, Victor Gonçalves também participando do sorteio. A Heloísa Carolina Gabriel, Cris Júnior, lógico que tem de tudo. E o que não tem tá chegando é FG Salvados. 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O Rafael Gavasso.
6: Boa tarde. Na escuta, Cris. Quero participar do sorteio da FG Salvados.
4: Ô, Cris Júnior, eu faço queijo caseiro. Quem? Dona Rosa Alves, lá no Faxinal do Irani. Mas olha só, me mandou até a foto de um queijinho aqui que me juntou água na boca agora. Ô, Dona Rosa Alves, mas então vamos negociar um queijo desse. Faz no arroba. Hã? Um abraço pra você. Queijinho feito agora, aqui, ó, no capricho. Queijinho fresco. É Zezé? Zezé de Camargo Luciano? Apaixonado por você.

Tá aí, pra quem pediu Céu e Cantos, eu fui buscar lá das antiguinhas, hein? As minhas favoritas. Tenho certeza que suas também, né? Rosas vermelhas, Céu e Cantos.

0: Tuts.
1: Então esse é JM, né? JM. Vou tocar o JM também daqui a pouquinho, bom? Se alguém pedir, eu toco. 991237132. Valendo pra você um presentão lá da FG Salvados. 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Agora 5h18.
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1: 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É, a noite daqui a pouco tá chegando. E o primeiro dia do mês de setembro tá daquele jeito. Especial de montão, especial de montão. Mas o mês de setembro também, a gente inicia a Semana da Pátria. Hoje eu vi que a nossa equipe de jornalismo esteve aí numa entrevista com o prefeito Oscar. Vai lá acompanhar na íntegra, lá no nosso Instagram tem a entrevista, lá na nossa página do Facebook também. É, começou então o início da Semana da Pátria, que ocorre oficialmente em 1º de setembro e se estende até o dia 7 de setembro, a data em que é comemorado o Dia da Independência do Brasil, 7 de setembro. O objetivo dessa data é relembrar, então, a proclamação da independência do Brasil por Dom Pedro I e as margens do rio Ipiranga, em 7 de setembro de 1822. Muitas escolas, órgãos públicos e municipais realizam solenidades cívicas, como o hasteamento de bandeiras e desfiles. O que mais que é dia hoje, Cris Júnior? Dia de ser feliz, curtir música boa e ouvir o Cris. É, hoje tem jogo também, hoje tem! Hoje tem Campeonato Brasileiro, Copa do Brasil hoje. Copa do Brasil tem aí o Atlético Mineiro enfrentando o Cruzeiro. Campeonato Brasileiro Série B tem Londrina enfrentando o Juventude. E amanhã tem Campeonato Brasileiro, tem Flamengo e Mirassol se enfrentando amanhã. O Santos enfrenta o Palmeiras também amanhã. Vitória e Vasco também se enfrentando amanhã. Alguns jogos que acontecem por aí. Ô Cris Júnior, manda um alôzinho pra mim, claro que eu mando. Morena Misteriosa do Céu e Cantos, a Liane em Vargião tá pedindo aí. Morena Misteriosa, quem mais? Fala comigo, que é sorriso.
8: Tarde, Cris, tudo bem?
1: Tudo ótimo. Franciele
8: Lotério da Luz, falando do Mário Pinheiro. Gostaria de participar do sorteio da FG Salvados, que não tenta para chegar. E oferecer uma música aí pra todos que estão ouvindo no momento, beleza?
1: Beleza!
8: Obrigado e bom fim de tarde.
1: E tem um montão de ouvintes. Hoje vocês vão me vencer hoje aqui. Hoje vocês vencem. Ontem me venceram também, né? Ontem não consegui atender todas as participações. Pra variar, né, Cristiano? Pra variar. 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
9: Boa tarde, meu amigo.
1: Ô, Gilson, Junior, como é que você está?
9: Gilson, meu aqui velho. Da Cia da Bolsa e Cia do Calçado.
1: Você tá bom?
9: Hoje é terça-feira, né?
1: Graças a Deus,
9: e
1: já, né?
9: Terçamos. Nós aqui no 12, preparando o nosso outlet, que acontece nos dias 10, 11 e 12. Amanhã já vai ter alguns outdoors na cidade, tá? Alguns banners na cidade espalhados. Né, para você não esquecer dessa data, uma data importante, tá,
1: importantíssima.
9: Pessoal? É, eu sempre gosto de frisar que são produtos novos, produtos das coleções atuais, tá? Não são produtos antigos. A gente gosta de priorizar o cliente, né? E valorizar também a empresa, que é o nome nosso que está em jogo.
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1: Valeu, Gilson. Grande abraço. Obrigado pela dica aí, meu querido. Tamo junto. Abraço toda a equipe aí, Cia da Bolsa. Hoje fui lá tomar um chimarrãozinho lá, né? Bom, chimarrãozinho, amigo Gilson, com a Guga, toda a equipe. Alô?
10: Boa tarde, meu amigo Cris Júnior. Opa! Aqui é o Matheus da Stop Pneus.
1: Fala, Matheus.
10: Ah. Ia pedir uma música aí pro meu amigo Thiago, toca um Gustavo Lima aí.
1: Fala comigo, bebê.
10: O homem tá empolgado.
1: Tá empolgado, tá faceiro, Thiagão. Thiagão tá sempre faceiro, né? Oficina sempre cheia, tá lá um sócio igual o Matheus, tu quer o quê? Hoje em dia, no meio que tá os negócios, e achar um sócio bom é difícil, né? Esqueceu, se dá, não dá certo nem com a mulher, rapaz. Imagina os dois aí, ó, Thiagão e Matheus, felizes da vida. Um sócio mais faceiro com o outro, nossos parceiros aqui também. A Vanusa Oliveira tá lá, tomando um cafezinho da tarde, um bolinho de nega maluca, mais uns 4, 5 pão de queijo. Feliz da vida e comemorando mais um mês, né, Vanusa Oliveira? Deus abençoe você e todo o povão aí em Medianeira, no Paranazão. Daqui a pouquinho eu vou tocar o Baitaca, Corpo e Alma e muito mais.
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5: Terça-feira, sua linda, terçamos. Nossa, amanhã já quartou. Amanhã é dia de almoço dos sabores da Ana, amanhã de prêmio. Todo dia, toda hora, e a gente está organizando mais e mais prêmios aqui para ter sempre sorteio a semana toda, de manhã, tarde, à noite, domingo, feriado, madrugada, não tem tristeza. Essa é a rádio que mais dá prêmios na região. Fazer jus, né? Fazer jus ao, a nossa dinâmica de prêmios aqui. Vamos tocar o Gustavo Lima para a galera lá da Stop. É um bolo de cenoura. Olha só que bacana, hein, Vanus Oliveira? Cafezinho aí, ui, de bom. Fala comigo, Nalice Moreira.
7: Boa tarde, Cris. Gostaria de participar do sorteio aí da FG Salvados. E lá a gente se impõe de tudo, né? Que não tem pra chegar, né, Cris? Toca uma bem apaixonada pra nós do quiosque Angelim, tá? E agradeço por atendido, Nalice Moreira, do São Romeiro. Uma ótima terça pra ti.
5: Valeu, Nalice Moreira. Um abraço pra Neuza Bueno também, ligadinha, participando do sorteio. FG Salvados, a Jusilane Veloso dos Santos também já respondeu. FG Salvados, Delmir Base, tudo bem, Delmir? Como é que você tá, meu querido? Tamo junto, hein? É, começou o mês de setembro com tudo, Delmir. Que seja um mês maravilhoso pra você e pra toda a sua família. Nirley Batista do Vila União também, ligadinho vendo. Um abraço, meu amigo Leandro, toda a equipe lá da Diesel Prêmio Mecânica, lá nos altos da Avenida Brasil, né, Leandrão? Abraço aí pra toda a galera. A Nirley Batista Vila União participando. Um abraço para quem mais aqui pedindo Corpo e Alma com Traia Véia. A Lidiane Segueda, daqui a pouquinho rola o som que você pediu. Já tá preparada a moda para tocar para te ouvir, tá bom, Lidiane? Quem mais? O Edson José Gugel, no interior de Xanxerê, ouvindo você, Cris Júnior. Ô, meu amigo Edson, um abraço para você e para toda a galera do agro. É, nossos ouvintes queridos no interior da cidade e da região. Uns trabalhando, outros descansando. Alguns plantando, outros colhendo, outros tirando o suquinho da mimosa. Tá na hora, inclusive, né, de tirar o leitinho da mimosa. O famoso leite da vaca. Antigamente, piazada, e embaixo da teta da vaca, já mamava ali mesmo, né? Valeu, Edson, tamo junto.

0: Tá velho, hein? Desfilando por aqui na programação número 1. É o Toca Tu 97. Baitaca, pedido ouvinte, curtindo? Pediu, ouviu? Um bagual corcoviador, tchê. E daqui a pouquinho tem mais moda igual essa aqui. Fica aí junto com a gente. Toca tudo.
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0: 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Agora, nos próximos dias, já estaremos aí no nosso estúdio oficial, né? Ai, que maravilha, tá ficando lindão. Hoje o seu Ozinho tá ali, o seu Vino hoje mexendo os botões, ajustando, deixando nosso estúdio prontinho, bonitaço, para você passar aqui na frente da rádio. E aí eu vou poder enxergar você, aí eu vou poder te enxergar, porque agora estamos aqui atrás, né? Estamos aqui no estúdio que vai ser a gravadora. Aí nós vamos lá pra frente, daí vai ter um janelão de vidro bem bonito. Você vai passar ali, você vai ver o gordinho falando, trabalhando, ocupando quase toda a sala, né? O Cristiano Manolozinho para nós, estamos te ouvindo e curtindo. Quem é você? A Larissa Isadora Teixeira lá no Vista Alegre. Próxima música, então tá bom, já tá aqui a próxima música de caroninha pra você também. Fabiana do Carmo também lá no Vista Alegre, na audiência da 97.9. Deus abençoe, boa semana, um ótimo e abençoado mês. Manda um abraço, meu querido amigo, o Alan. O Alan tá aí, finalizando o expediente. É, finalizando as atividades do dia. Abraço pra galera do Grupo Master, do Badote, do Econômico Atacadão, nossos parceiraços aqui na programação Momento. Mas que tal o índio velho? É o índio do Veneza. Tá aí, passando por aqui, registrando sua audiência com uma foto linda do seu radião aí. Tá no carro ouvindo a gente, né, índio? Grande abraço, meu irmão. Obrigado. É no tapetão preto, hein, Cris? Atravessa Santa Catarina, levando a Momento sempre de carona. Meu amigo Leuri Barbosa, fala comigo, bebê.
4: Boa tarde, Cris. Cris, é o Leuri Barbosa. Quero participar do sorteio de FZ Salvados aí. E toca uma música pra mim, uma música sertaneja bem boa pra sua escolha, tá? Valeu, tudo de bom,
0: Lori. Grande abraço, meu irmão. Quem mais?
5: Boa tarde, Cristiano. É Irizana Ortiz. Queria participar do sorteio da CB Salvados e pedir a música Lajota.
0: Uma só Lajota?
5: Obrigada, e participar do sorteio.
0: Quando essa moda toca uma canção abandonada. Essa aí é do Cleiton Borges. Alô!
6: Boa tarde, Cris Júnior, tô na escuta.
0: Bem que faz.
6: Meu nome é Clunice Franco Ferreira, quero participar do sorteio.
0: Tá participando já também, beleza. 991237132, daqui a pouquinho o sorteio desse vale-presente, R$100, presentaço da FG Salvados, que tem produtos com 50%, 60%, 70% de desconto comparado ao preço do Mercado Livre.
7: Oi, Cris, muito obrigado por passar meu áudio e tocar a música.
0: toquei ontem, né?
7: Ontem, muito obrigada.
0: A Valentina.
7: Quando eu saio da escola, eu sempre peço pra mamãe colocar na Momento.
0: Bem um que beijo. Faz, tchau. Um beijo pra você também, isso aí.
7: Alô, potência.
0: Ô, Valentina, aí você, eu ganhei meu dia, né? Eu ganhei meu dia com a sua participação. Tá bom, Valentina? Quando eu ouço as crianças participando do meu programa, fico feliz. Fico feliz em saber que essa geração gosta também de ouvir rádio. Aliás, a família toda gosta. E a Momento é a rádio da família. 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

0: Ô, oh, bandidona, tá aí, corpo e alma, na voz dele, Wagner Schneider. Ô, oh, bandida, fechando por aqui, mais uma hora do nosso Tocatu 97. Chegando a oração da Ave Maria, aquele momento de fé, de devoção, de agradecimento a Deus e Nossa Senhora por mais um dia, o primeiro dia do mês de setembro, de muita alegria pra você. Eu sigo contigo, 991237132, já vai se cadastrando aí, porque daqui a pouquinho o sorteio do Vale Compras da FG Salvados. R$100 de presente. Pontualmente, 18 horas, vem aí a oração da Ave Maria com o patrocínio do Sicoob Credimoc e também da Diesel Prêmio Mecânica.
1: Piedade de mim, ó Senhor, porque clamo por vós todo dia. Ó Senhor, sois bom, clemente, sois perdão para quem vos invoca. Em nome do Pai, e do Filho, e do Espírito Santo. Amém. Olá, meu irmão, minha irmã. Neste dia, iniciamos o mês da Bíblia que nos convida a rezar e estudar o livro de Daniel. Que a palavra de Deus nos fortaleça na fé e nos guie pelo Espírito Santo. Por isso, rezemos. Deus onipotente, fonte de todo dom perfeito, semeai em nossos corações o amor ao vosso nome, e estreitando os laços que nos unem convosco, fazei crescer em nós o que é bom, e guardai com amorosa solicitude o que nos destes. Por Cristo nosso Senhor. Amém. O Senhor esteja convosco. Ele está no meio de nós. Evangelho de Jesus Cristo segundo Lucas. Glória a vós, Senhor. Naquele tempo, todos estavam extasiados com o ensinamento de Jesus, porque ele tinha autoridade. Na sinagoga, estava um homem que tinha um espírito de um demônio impuro e gritou com voz forte: O que há entre nós e ti, Jesus Nazareno? Vieste para nos destruir? Sei quem tu és, o Santo de Deus. Jesus o repreendeu, dizendo: Cala-te e saia dele. E depois que o demônio o derrubou no meio deles, saiu dele sem lhe fazer mal algum. Todos ficaram atônitos e comentavam entre si: Que palavra é essa? Com autoridade e poder dá ordens aos espíritos impuros e eles saem. E falava-se a respeito dele em todo lugar da redondeza. Palavra da salvação. Glória a vós, Senhor. Jesus nos ensina a verdadeira autoridade. Ela passa pelo serviço e pelo anúncio de uma vida nova. Que possamos aprender a cada momento de nossa vida a exercer toda a forma de autoridade em favor da vida. Atitude que esteve no cotidiano da vida de Nossa Senhora, e a ela pedimos que interceda para também vivermos. Ave Maria, cheia de graça, o Senhor é convosco, bendita sois vós entre as mulheres, e bendito é o fruto do vosso ventre, Jesus. Santa Maria, Mãe de Deus, rogai por nós, pecadores, agora e na hora de nossa morte. Amém. Que Deus, na sua infinita bondade, vos abençoe, em nome do Pai, e do Filho, e do Espírito Santo. Amém.

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12: 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Emoção o tempo todo é a Momento FM, esse canhão de audiência, a região oeste de Santa Catarina, Paraná, Rio Grande do Sul, se ligando e ouvindo em 97.9 e agradecendo sempre você que tá aí espalhado nesse Brasil e mundo afora, ouvindo aí pela internet. Afinal, Momento, estamos no aplicativo, estamos no site, estamos na Alexa. É a Momentona, cruzando, indo longe, cruzando fronteiras. Não tem tempo ruim, não tem tempo ruim com nós. A gente vai e chega forte. Chegamos chegando, né? Chegamos chegando. E sai da frente, porque senão nós atropela também. 6:08, e você, lindeza, onde é que você tá curtindo o Momento, hein? Me conta. Já tá de boa, tá em casa? Já chegou em casa, já tirou as botinas, os sapatos, já se jogou no sofazão, ligou a radiola e agora, Crisjuna, eu vou descansar. Vou aproveitar, né, minha amiga? Minha amiga dona de casa já chegando, querendo fazer faxina ainda hoje? Não, vai descansar um pouquinho. Prepara um bom chimarrão, senta na varanda de casa e bora curtir o Momento. E o Crisjuna, eu vou com você até as 19 horas. Daqui a pouquinho o sorteio do Vale. Um valezão de 100zão para você comprar o que você quiser lá na FG Salvados, a loja do povão. Abraço mais uma vez aí, meu amigo Wagner, sempre na audiência junto com a gente, curtindo a Poderosa. E vem novidades que eu tô sabendo aí nos próximos dias também na FG Salvados. Gente, o mês de setembro, além disso tudo, vamos falar sério agora, vamos conversar aproveitando você que tá aí no seu carrão agora indo para casa, né? Você que já está de boa em casa também, o mês de setembro ele é um mês de conscientização, o mês setembro amarelo. É um mês para refletir, cuidar, ouvir e valorizar a vida. É tempo de lembrar que ninguém precisa enfrentar os seus desafios sozinho e que uma palavra de carinho, um gesto de atenção ou simplesmente estar presente pode fazer toda a diferença. Que neste mês possamos praticar mais empatia, respeito e solidariedade. Que saibamos olhar ao nosso redor, acolher quem precisa e lembrar que pedir ajuda não é sinal de fraqueza, mas sim um sinal de coragem. Que setembro nos inspire a cuidar mais de nós mesmos e também cuidarmos um dos outros. Valorize a vida, espalhe cuidado e pratique sempre a empatia, que é muito importante, né? Setembro Amarelo! 6:10 agora, 17 graus é a temperatura. Vou atender esse povão lindo aqui, interagindo, pedindo música, participando e fazendo do meu início quase de noite já ser maravilhoso com a sua companhia.
14: Boa tarde, Cris. Eu me coloco aí no sorteio da FG Salvados. Oi, o que não tem dá pra chegar.
12: Isso aí.
14: Gostaria de pedir a música Panda, Corpo Nu. Muito obrigado se for atendida. É a Miriam Padilha do bairro São Jorge.
12: Ô Miriam, beleza, vou ficar te devendo esse som hoje, tá bom? O Leandro já tocou no horário anterior, amanhã eu toco pra te ouvir, belezura? Combinadinho? O João Luiz Schwartz do Faxinal de Irani também ligadão e ouvindo a Momento FM. Um grande abraço, meu amigo Vilmar Toffolo, tá aí de pé na patrola e ouvindo a gente, né, Vilmarzão? Tamo junto, meu irmão, beleza. Diz que é pra tocar uma daquelas de perder o chinelo, de perder o chinelão do dedo, nem que arranque o toco de unha, né, ô Vilmar Toffolo? Um abraço, meu amigo. Fernando Toniel também tá acompanhando e curtindo a 97.9. E quando essa moda toca, não tem quem fica parado dançando em cima de uma sola jota. Cris Júnior, bora, 6:12, toca tudo. Eu gosto.

0: Cleiton Borges, o homem do sucesso da Lajota e tantos outros sucessos. Porcelanato. O apartamento 104. Ouvinte pede momento, toca. Agora 6h15, bom fim de tarde pra você, coladinho, ouvindo o momento.
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2: Mandar um salve, meu querido amigo Polaquinho. Ô, Polaquinho tá lá em Quilombo, tá ouvindo, tá curtindo o momento, FM aí, né, Polaquinho? Grande abraço pra você, família Ozekoski. Quem mais? A Tatiane. Tatiane Gonçalves da Silva ficou com preguiça de falar, de gravar um áudio hoje, né, Tatiane? Ela escreveu a mensagem mesmo. Cris, tô com pressa hoje, não tenho tempo, tá mandando áudio.

0: áudio, a mensagem mesmo. 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Abraço aí, Tatiana Gonçalves. Pode ir lá comprar que tem cafeteira, tem. Quem mais? A Neider Fabiane Menegoto tá no bairro Colato, curtindo e ouvindo a Momento FM. Tá pedindo Os Atuais. Faz dias que eu não toco essa música, hein, né, Deideiro Fabiane? Vou tocar, boa indicação, voarei dos atuais. A Mônica da Silva também, ligadinha, ouvindo. Quero mandar um abraço pro Adilson. 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Leandro Lopes tá concorrendo já ao prêmio também. Tem mais áudio do ouvinte por aqui na tarde. Alô, alô, alô.
1: Boa tarde, Cris. Aqui é a Tati de Xanxerê. Você coloca aí nesse sorteio da FG Salvados e toca uma boa aí pra nós.
0: Qual é?
1: Muito obrigado.
0: Pode ser a próxima de caroninha? Ô, locutor, tipo assim, até agora que você tocou tá ruim, cara. Toca uma boa aí agora de preferência. Mais ou menos isso, né, ô, Tati? Mas tá valendo. Um abraço pra toda a galera do Vai Derrota.
2: Boa tarde, Cris. Põe a gente aí no sorteio da FG Salvados. Aqui é o Emanuel Brizola Siqueira.
0: Ô, Manuelzinho, beleza, garotinho? Fazia dia você não me mandava um áudio, né? Mas tome jeito, rapaz. Todo dia você vem aqui me mandar um áudio. História é essa de uma vez por mês só me mandar uma mensagem? Todo dia eu quero vocês mandando mensagem pra mim. Todo dia. Ah, mas não enjoa, Cris? Mas onde é que eu vou enjoar dos melhores ouvintes que eu tenho? Quero você todo dia aqui, ó.

Mas não te anseia, tia, não te anseia, prenda, véi. Não te anseia, índio, véi. Uma das músicas tradicionalistas que eu mais gosto é essa aqui. Essa do grupo Carqueja, eu gosto que ela batendo água também do Luiz Marenco, que é bonita, né? Teixeirinha, os Valdir Carlos Magrão. Tantos e tantos nomes aí da música tradicionalista gaúcha. Essa aqui é top. Meu compadre Evandro e a comadre Su, como é que estão aí, tchê? E a piazada daquele jeito? Descansando agora ou estão correndo em volta da casa aí? Abraço, Su, pra você e pro Evandro. Quero agradecer pela parceria do último sábado à noite aí, né? A gente foi dar uma passeada aí, então. Abraço pra vocês, obrigado pela companhia. Não foi fácil se recuperar no outro dia, né, ô compadre Evandro? Mas tá valendo, filho, tá valendo. Que os olhos não veem, o coração não sente, né? Então, um abraço pra você, pra sua aí, pro Matheus, pra quem mais? O Matheus e também o João, né? O Joãozinho e o Matheus. Ah, essa piazadinha, gente boa demais. Um abraço do tio Cris pra vocês aí também, pra esse casal especial de primeira. 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Quem mandou um vídeo aqui? Que vídeo é esse? Me conta. Olha só. É o nosso amigo caminhoneiro, é o Fabianinho. Fabianinho, bora pro Minas Gerais, Cris Júnior, levando você a momento de carona. Ô, Fabianinho, proteção divina aí, meu gigante. Tamo junto, que Deus te proteja. Tá bom? E quando voltar aí, vamos marcar de fazer um churrasquinho lá na nossa oficina, lá no bairro Colato. Sabe onde é que é, né, Fabianinho? Tamo junto.

0: Conforme eu prometi, paguei para Neider Fabiani Menegoto. Essa sonzeira, né, Neider? Voarei os atuais, os reis dos bailes. 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Bom início de noite para você, ligadinho no Momento, agora 18 horas e 30 minutos.
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0: Tem mais alguém trabalhando aí que não é da minha conta? Só pra saber mesmo. Só a título de informação, se era só eu que tava trabalhando ainda. É bom, né? Iniciar o mês de setembro trabalhando. Agradecendo a Deus pela oportunidade de estar com você, ouvinte. Conectado junto com a gente desde as 4 da tarde. Com esse nosso programa feito com muito carinho pra você. Ô Chico, meu amigo Chico Ripper, bicho velho, tá aí de pé na patrola, ouvindo o Chris Júnior também, sempre em alto e bom som. A Mari Brizola, como é que você tá, Mari? Valeu, bom início de noite. A Dona Emília Grabowski tá lá no São Jorge, quer ouvir a Perigosa e Linda. Se der tempo eu toco aí, tá bom, Dona Emília? Abraço a todos os ouvintes queridos no São Jorge. Domingo tem festa aí, né, vizinhança? Domingo tem festa aí no São Jorge. Vou fazer o possível pra estar aí com vocês domingo, pra nós comer um porquinho paraguaio lá do tipo, ó. Caprichados, que é um espetáculo. Eu vou estar lá, vou cantar junto com o pessoal do Mega Som lá domingo, vou cantar. Mas mais no finalzinho da festa pra não, nós não correr riscos, tá? Pra nós não correr riscos do Mega Som perder o cachê e do povo ir pra casa. Então, bem no finalzinho do evento, eu vou soltar a voz lá com a galera. Se eu conseguir, né? Oi, Emília, beleza? Não, vai estar eu, vai estar o compadre Evandro, com o Madre Suna. Vou levar uma turma lá. Vamos fazer um festeirinho lá bonito. Coisa linda. E você vai também, claro. Já compra o teu ingresso com o pessoal da organização para nós se encontrar lá no São Jorge para tomar um refrigerante junto lá, um quiçuca, alguma coisa.
6: Boa tarde, Cris. Ana Eke do Sufiat. Queria participar do sorteio aí. E oferecer a próxima música para todos que estão ouvindo. Pra você também.
0: Valeu, tchau. Obrigado, obrigado pela participação. Quem mais?
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13: 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Adriane Leutério, aqui do bairro São Pedro.
0: 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Boa noite. Quem mais aí?
14: Boa tarde, Cris, sou a Nali Baldiceira. Quero participar do sorteio. Cris mandou uma música bem bonita para nós.
0: Olha aqui, a Nali Baldiceira, boa noite, a Nali Baldiceira. Ô, Neider Fabiano, não adianta ficar só mandando essas fotos aí das coisas boas que você faz, Neider Fabiano. E mandar um convite também, não adianta. Olha só, a minha morena tá aqui comigo, a gente tá tomando chimarrão aqui, trocando as ideias, depois ela tem aula, né? Aí ela veio aqui dar uma passeadinha por aqui também. Ó, lá a Neider Fabiane, ó. Ela não convidou pra ir jantar, ela só mandou a foto. Tá bom? Polenta, gente, polenta. Eu não gosto da polenta assim, eu gosto dela sapecada, mas enfim, cada um come do jeito que gosta, polenta, né? Mas na época de escola, Neider Fabiano, que eu comia dessa polenta assim, desse jeitinho que você me mandou a foto, com carne moída, aquele molho assim. Eu ia na escola só pra comer essa merenda que tinha na época. Uhum, quando era sopa, eu nem aparecia na escola daí. Aquele mingau, né? Não sei se ainda tem, né, nas escolas, aquele mingau. Foi mais ruim do mundo que lá, né? Mas enfim, era o que ele tinha na época, era aquilo lá. E faz muitos e muitos anos. Hoje em dia o pessoal tá... É um alimento diferenciado. Hoje em dia se tem até, inclusive, acompanhamento de nutricionistas nas escolas. Evoluiu bastante de lá pra cá. Mas na época que eu estudava, uns 30, quase 40 anos atrás... Era polentinha e molho que a gente gostava de comer. É, comi demais, daí tomei um repuno de polenta. Ana Carolina, boa noite, Cris. Tava trabalhando, consegui nem mandar mensagem. Pois bem, mandou agora, o importante é chegar, nem que seja atrasada mesmo, né, Ana Carolina? Luciana dos Santos também tá ligadinha junto com a gente. Quem mais aqui participando? Vamos lá fazer o sorteio já. Ela tá de aniversário hoje. Cadê os parabéns aqui pra ela que tá de aniversário hoje. Quem, Cris?
15: Parabéns pra você.
0: Diz ela, tô fazendo primaveras. Manda música pra mim aí, Cris Júnior. A Josiane Aparecida Castro. Josi, parabéns, saúde, muitas felicidades. Que Deus te abençoe, tá? Que Deus te abençoe. Hoje e sempre a Josiane vem todas as tardes aqui mandar mensagem no meu programa. É meu ouvinte fiel, né, Josiane? Deus abençoe você e parabéns.

0: Vamos lá, sorteador na tela. Você mandou mensagem, você se cadastrou. Pois bem, você está concorrendo então a um vale compras de R$100 da loja linda aqui de Chancherê, FG Salvados. O que tem de tudo e que não tem, tá chegando. Inclusive, caminhão descarregando mercadoria agora em frente à loja. Aí, meu amigo Wagner tá me mandando foto aqui. Quanta coisa bonita chegando, né, Wagner? Tem novidade já na loja, pode chegar lá.
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0: Agora faltando 15 minutos para as 19 horas.
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0: Vamos lá, fechando todas por aqui do nosso Toca Tudo, agradecendo você pela companhia maravilhosa e mais uma tarde, tarde e noite. A gente finaliza a tarde juntinhos e a gente inicia a noite juntinhos por aqui em 97.9. Amanhã quartamos. Amanhã teremos aí almoço dos sabores da Ana. Já vai pensando de hoje para amanhã aí para você escolher quem você vai levar a almoçar ou jantar nos sabores da Ana amanhã por conta da Momento FM. Amanhã é o sorteio. Aí você vai levar na quinta, na sexta, no sábado, no domingo. Deixa eu mandar um abraço pra Piazada, que tá lá na transportadora do meu amigo Evandro Bodanese. Um alôzinho pra quem? É o Evandro, claro, né? O Evandro. Tá eu, Cris, juntou eu aqui, ó. O Lucas. O Lucas fazendo uma gambiarra, pra variar, né? Pra variar. O homem é o rei das gambiarras aí, diz que... Meu Deus do céu, vai vendo, vai vendo. E aprendeu com quem, Evandro? Que tu quase nem faz gambiarra, né, homem? E um abraço pro motor aí também, o Pretinho Motorista. Pra quem não conhece, o Evandro é o famoso Salgadinho, né? Agora sim, tem certeza. Ah, mas o Evandro é o Salgadinho, é esse mesmo, é o próprio. 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O Albino Sandrinho, boa noite, Albino. Bom, homem, como é que tá? Chegou tarde, mas chegou agora, tá valendo. importante é vir, né? O Hélio Veloso dos Santos também está participando por aqui. Um alôzinho especial para Maria Luísa Siqueira. A Silvana também passou por aqui. Um abraço aí para Tereza Alzira Piovesan. Não vou conseguir ouvir o seu áudio hoje, dona Tereza. A Elisandra Vieira também acompanhando, curtindo e ouvindo sempre a Momentona. Lá no bairro Sufiati, a Rosicler também está na sintonia junto com a gente. E os demais não vou conseguir mandar alô nem abraço hoje, mas amanhã você chega mais cedo, que daí dá tempo da gente se conectar por aqui. Beleza? Belezura? E hoje quem faturou então, quem faturou hoje o presentão da FG Salvados Vale Compras? Foi ele, o Edson José Gugel. Edson José Gugel ganhou um Vale Compras de R$100. Final do telefone, número 6439, parabéns. Edson José Gugel, 6439, faturou então o prêmio de hoje, Vale Compras de R$100. Lindos e bonitos, beijo do Cris Júnior, fiquem com Deus, me queira bem, que não custa nada, pois amanhã tô aqui de novo, tá? Amanhã tô aqui de novo, se Deus permitir, e a direção da rádio também, de preferência, né? É, rapaz, nunca sabe dia da manhã, né? Mas enfim, amanhã tô aqui. No meus planos, amanhã às 16h estarei aqui fazendo companhia para você. Muita música, muita alegria e muitos prêmios na programação Sucesso do Rádio Momento FM. 8 horas da noite, tem Bailão da 97. Beijo do Cris, que com Deus e até amanhã. Tchau!

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2: É em Brasília, 19 horas. Está no ar a Voz do Brasil. As notícias do governo federal que movimentaram o país no dia de hoje.
3: Olá, boa noite.
2: Boa noite para você que nos acompanha em todo o país.
3: Terça-feira, 1º de setembro de 2026.
2: E vamos aos destaques do dia.
3: Economia brasileira.
2: PIB cresce 0,5% no segundo trimestre do ano.
3: Aumento foi impulsionado pela agropecuária. Márcia Fernandes.
4: O principal crescimento foi impulsionado pelo desempenho da pecuária e da produção de alimentos como café e soja.
2: Mudança no calendário. Começa hoje a escolha do Simples Nacional para o ano que vem.
3: Pequenas empresas têm até 30 de setembro para escolher novo modelo da reforma tributária. Cleide Lopes.
5: Elas poderão optar como irão recolher o imposto sobre bens e serviços e a contribuição sobre bens e serviços.
2: Campanha alerta passageiros sobre consequências de atos de indisciplina em voos e aeroportos.
3: E vamos falar também dos direitos dos viajantes.
2: ANAC Passageiros recebe relatos contra empresas aéreas. Yuri Sherman, gerente da agência, destaca o serviço.
6: É muito importante a gente estimular a utilização da nossa plataforma como uma alternativa mais rápida, mais célere e mais resolutiva até do que o Poder Judiciário.
3: E hoje na apresentação da Voz do Brasil, Luciana Vasconcelos e Luciano Seixas.
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3: O governo reuniu especialistas e gestores para discutir os efeitos das apostas online, nas chamadas bets, na vida dos brasileiros.
2: A ideia é fornecer subsídios para novas medidas na regulamentação do setor.
3: Participaram da primeira reunião entidades ligadas à saúde, indústria, comércio, setor artístico e cultural e crianças e adolescentes.
7: Um dos tópicos foi o impacto das bets na saúde brasileira. A regulamentação da propaganda foi elencada como alternativa a este problema. O ministro da Saúde, Alexandre Padilha, classificou o vício em jogos online como um problema de saúde pública e destacou que o Sistema Único de Saúde oferece atendimento online para ludopatas.
8: Quando a pessoa entra no meu SUS digital, solicita a consulta e começar o plano terapêutico, tem um conjunto de psicólogos e psicólogas que vão atender essa pessoa, pelo menos 10 consultas, depois você pode renovar esse plano para mais 10 consultas, pode continuar a consulta.
7: Leandro Domingos Teixeira, vice-presidente financeiro da Confederação de Bens, Serviços e Turismo, CNC, destacou o impacto das bets sobre o comércio brasileiro e defendeu tributação e limitação do número de plataformas no país.
9: Defendemos uma rigorosa fiscalização sobre os jogos online, ampliando a tributação incidente, já que a atividade que exerce são nocivas à saúde dos apostadores e também à economia popular.
7: Nem as crianças escapam dos riscos envolvendo as apostas online, como destaca Maria Melo, coordenadora do programa Criança e Consumo do Instituto Alana.
10: As plataformas de aposta replicam de forma ainda mais agressiva a mesma lógica de exploração comercial que a gente vê nas redes sociais hoje. Que é baseada em desenho viciante, recompensa variável, gamificação e muitas vezes o uso de crianças como vetor de marketing. O uso de influenciadores mirins de até 6 anos de idade.
7: Os participantes da reunião também apresentaram como sugestão a proibição das plataformas de jogos online no país, a criação de programas de saúde mental nas empresas, implantação de estratégias de fiscalização e monitoramento dos sites de aposta, principalmente os ilegais. As propostas serão estudadas pelo governo e servirão de base para as políticas de regulamentação das bets no país. Reportagem Graziele Bezerra.
2: O produto interno bruto brasileiro cresceu 0,5%.
3: O indicador mede o valor de todos os bens e serviços produzidos pelo país.
4: O produto interno bruto, PIB, que mede a soma de todos os bens e serviços produzidos no país, cresceu 0,5% no segundo trimestre de 2026. Os dados são do Instituto Brasileiro de Geografia e Estatística, IBGE. Foram movimentados 3 trilhões e 400 bilhões de reais no segundo trimestre. O principal crescimento foi no setor agropecuário, impulsionado pelo desempenho da pecuária e da produção de alimentos como café e soja. O coordenador de contas nacionais do IBGE, Ricardo Moraes, detalha os setores que tiveram destaque.
11: O produto interno bruto cresceu 0,5% no segundo trimestre em relação ao primeiro trimestre de 2026. Na série com ajuste sazonal, os maiores destaques foram a extrativa mineral, com crescimento de 3,4%, a agropecuária, com 2,8%, e os serviços de informação e comunicação, com crescimento de 2,1%.
4: Entre os demais setores que apresentaram resultados positivos, o setor de serviços cresceu 0,2% e a indústria avançou 0,1% na comparação com o trimestre anterior. A economista Maria de Lourdes Molo explica o que significa esse índice.
12: É o valor total da produção de bens e serviços finais que são obtidos pelo país em território nacional em determinado período de tempo, geralmente um ano. Em geral, a produção é medida em unidades monetárias. Ele representa tudo que a economia produz, que para essa produção existem empregos, existem salários, existem lucros. As rendas das pessoas são geradas a partir da geração desse produto.
4: Também foi registrado o crescimento do PIB em relação ao ano passado. Na comparação com o segundo trimestre de 2025, o índice teve alta de 2%. Reportagem, Márcia Fernandes.
13: A implantação da reforma tributária está dando mais um passo.
3: A partir de hoje, pequenas empresas devem optar pelo Simples Nacional e a forma de recolhimento do IBS e da CBS em 2027.
13: O prazo vai até 30 de setembro.
5: Micro e pequenas empresas enquadradas no Simples Nacional terão uma nova decisão tributária para tomar ainda em 2026. Entre os dias 1º e 30 de setembro, elas poderão optar como irão recolher o imposto sobre bens e serviços e a contribuição sobre bens e serviços no primeiro semestre de 2027. Pela nova regulamentação, as empresas poderão continuar recolhendo o IBS e o CBS dentro da guia única do Simples Nacional ou optar pelo chamado regime regular, no qual os dois tributos serão calculados e pagos separadamente. A escolha pelo regime regular não significa sair do Simples Nacional. A empresa continuará no regime simplificado para os demais tributos, mas seguirá regras próprias para calcular e pagar o IBS e CBS. A microempresária do ramo de alimentação do Rio Grande do Sul, Carolina Kader, disse que ainda não fez a opção, mas vai decidir com o seu contador a melhor opção.
14: Eu acho que para isso a gente tem que ter, enquanto empresária, orientação contábil, assim, né? Para poder fazer essa escolha e optar pela melhor forma de fazer essa declaração tributária.
5: O contador Reginaldo Moraes da Silva destaca a importância dessa opção.
15: O IBS, o CBS, ele vem com a reforma tributária, tá? Tá mudando dois impostos, o PIS e o COFINS. Eles deixarão de existir num processo de transição a partir do ano que vem. E aí, o que acontece? Com essa mudança, o IBS e o CBS, que é o IBS, que é o de serviço, e o CBS, que é o de comércio, basicamente, né? A gente vai conseguir aproveitar crédito dos nossos fornecedores.
5: As empresas que fazem parte do Simples Nacional continuarão enquadradas automaticamente. Reportagem Cleide Lopes.
13: Para o empresário individual, não mudou o prazo. O período de solicitação de opção para se tornar ou permanecer sendo MEI permanece em janeiro.
3: E se você tem dúvidas, acesse ainda o site gov.br/Receita Federal.
13: E uma dica, no YouTube da Receita tem um vídeo que pode ajudar o pequeno empresário na hora da escolha.
3: Empresas brasileiras que tiveram as exportações afetadas pelas novas tarifas dos Estados Unidos podem ter mais tempo para cumprir compromissos tributários.
13: O Ministério do Desenvolvimento, Indústria, Comércio e Serviços regulamentou a prorrogação por mais um ano do chamado drawback suspensão.
3: O regime suspende o pagamento de tributos na compra ou importação de insumos usados na produção de bens destinados à exportação.
13: Na prática, a empresa assume o compromisso de exportar o produto dentro de um prazo determinado. E é justamente esse prazo que poderá ser ampliado.
3: Só no mês de julho, a aviação civil brasileira registrou quase 12 milhões de viajantes em voos nacionais e internacionais.
13: Desse total, cerca de 9 milhões e 100 mil foram em voos domésticos, um crescimento de 1,9% em relação ao mesmo período do ano passado.
3: E é nesse cenário, com tanta gente viajando para dentro e fora do país, que foi lançada a campanha para alertar passageiros sobre consequências de atos de indisciplina em voos e aeroportos.
13: Para se ter uma ideia, o Brasil registrou 881 casos de indisciplina no transporte aéreo entre janeiro e junho desse ano.
3: 154 episódios estão inseridos em categoria 3 de resolução da ANAC, Agência Nacional de Aviação Civil. Isso significa que a ocorrência pode comprometer a segurança operacional.
13: Para conhecer melhor a resolução da ANAC, que cria regras para atos de indisciplina nos aeroportos e a bordo, vá em pareceexagero.com.br.
3: Agora a gente vai falar sobre os direitos dos passageiros. E a ferramenta ANAC Passageiros, que ajuda a orientar usuários e mediar reclamações contra companhias aéreas.
13: Sobre o assunto, conversamos com Yuri Sherman, gerente de regulação das relações de consumo da ANAC. Acompanhe. Olá, nós estamos com Yuri Sherman, gerente de regulação das relações de consumo da ANAC. Boa noite, muito obrigada pela sua presença aqui na Voz do Brasil.
16: Boa noite, Luciana.
13: Yuri, vamos começar falando qual é o papel da ANAC na proteção dos passageiros.
16: Obrigado pela oportunidade de esclarecer, Luciana. Essa nossa atuação, ela se dá por duas frentes. Tá? Uma frente voltada a garantir um ambiente econômico favorável à vinda de novas empresas, para que a gente tenha mais concorrência no nosso setor. E no fim do dia, mais concorrência é bom para o consumidor, né? Gera mais oferta de serviços, mais oferta de produtos, mais opções de tarifas para os passageiros. E a gente tem uma segunda frente, que é diretamente voltada à garantia de direitos essenciais aos passageiros. Isso se dá não só por meio da nossa norma, mas pela nossa atuação fiscalizatória, né? Onde a gente tem ali uma atuação nos aeroportos, a gente acompanha remotamente também o cumprimento dos deveres das empresas. A gente tem também uma atuação de educação para o consumo, né? Para que os passageiros conheçam seus direitos, conheçam seus deveres. E ainda nessa linha de garantir direitos, a gente cria um ambiente propício a resolução de conflitos de consumo.
3: Como é que a agência tem atuado para prevenir problemas e estimular a solução desses possíveis conflitos?
16: No primeiro momento, Luciano, por meio da fiscalização. Né? Por meio da fiscalização que a gente vai ali a campo, né? Que as empresas veem que a gente está atuante, né? Que a gente está ali acompanhando o que elas estão fazendo. As empresas veem que cumprir as regras é fundamental, né? É necessário. Agora, o transporte aéreo, ele é muito complexo, né? Tem várias complexidades no transporte aéreo e, por isso, intercorrências podem acontecer. No caso de intercorrências, você só fiscalizar, você só punir, não resolve os problemas individuais, né? E é daí que vem a nossa atuação voltada à resolução de conflitos. E a gente faz isso tanto pelo monitoramento do saque das empresas, né? Vendo como que as empresas estão respondendo ali no saque, como que os atendentes das empresas estão preparados para responder às demandas dos passageiros. E a gente faz isso também por meio de uma plataforma de resolução de conflitos, que é o ANAC Passageiro.
13: Bem, Yuri, falando em

0: falar para a Amanda?
1: Bom, em primeiro lugar, a gente está diante de um cometimento de um crime, né? Então, é imprescindível que a Amanda registre a ocorrência policial, né, para que tenha a devida apuração policial. E registrada a ocorrência, ela precisa fazer um protesto junto à empresa aérea na primeira oportunidade, né? Então, assim que ela verificou que tinha algum item faltando na sua bagagem, ela faz o protesto junto à empresa aérea e aguarda a resolução. Caso a empresa não resolva o problema, né, considerando que a empresa tem a obrigação de reembolsar por esses itens surrupiados, né, pela violação da bagagem, aí a Amanda pode registrar uma reclamação na plataforma ANAC Passageiro e lá a empresa vai responder e a ANAC também vai monitorar toda essa situação em âmbito coletivo, né?
2: Tá certo. Tem também aqui a reclamação da Ana Cláudia Ferraz sobre atrasos de voos. Vamos ouvir.
3: Oi, meu nome é Ana Cláudia Ferraz, moro em Rio Branco, no Acre. Recentemente tive um problema num voo que a gente teria que embarcar meia-noite, né, no horário Acre, e embarcamos, só que permanecemos 3 horas dentro da aeronave, porque a aeronave apresentou problemas. Depois de 3 horas, eles cancelaram o voo, e no cancelamento do voo eles não ofereceram hotel, nem lanche, nem alimentação, e só conseguimos chegar em casa 6 horas da manhã. E nesse caso, como que a gente procede?
1: No caso de atraso de voo, a partir de 1 hora, a empresa é obrigada a fornecer facilidades de comunicação. A partir de 2 horas, é obrigada a fornecer alimentação. E a partir de 4 horas, a empresa é obrigada a fornecer hotel, hospedagem, para quem não for residente naquela localidade do atraso. Né? Então, ainda que nessa situação a passageira estivesse dentro da aeronave, né, e permanecido lá durante 3 horas, depois de 2 horas, a empresa deveria ter fornecido essa assistência material de alimentação e, resolvida ali a questão da reacomodação em outro voo, deveria encaminhar os passageiros ou para o hotel, né, para que aguardasse ali, né, como, pelo que eu entendi, houve pernoite, ou encaminhar os passageiros para sua residência e depois também custear o retorno do passageiro até o aeroporto.
0: E agora ela pode fazer uma reclamação no ANAC Passageiros?
1: É imprescindível que ela faça uma reclamação no ANAC Passageiro, tá, Luciana? A nossa plataforma é uma plataforma que propicia a resolução de conflitos individuais. Então ela vai registrar uma reclamação, a empresa vai ter até 10 dias para responder. E depois disso o passageiro vai avaliar como que foi essa resposta da empresa. E a ANAC está ali nos bastidores acompanhando tudo, né, vendo como que em âmbito coletivo se dá essa atuação das empresas, onde que as empresas estão pecando, como que a gente vai utilizar aquilo para direcionar nossos esforços fiscalizatórios. E a gente tem tido resultados positivos com a plataforma, né, resultados que a gente precisa compartilhar, né, coisa de 80% de resolutividade, um tempo médio de resposta pelas empresas na casa de 4 dias. Então é muito importante a gente estimular a utilização da nossa plataforma como uma alternativa, né, mais rápida, mais célere e mais resolutiva até do que o Poder Judiciário.
2: É um aplicativo ou um endereço na internet?
1: A gente tem a versão web, né, do ANAC Passageiro, e a gente tem a opção de acesso também por meio do Super App da ANAC. Os dois são possíveis. Então, entrando ANAC Passageiro, gov.br/ANAC Passageiro, o passageiro entra lá na nossa plataforma, consegue se informar sobre seus direitos e consegue registrar a sua reclamação.
0: E é mais fácil, fica mais rápido resolver os problemas?
1: Muito mais rápido. A gente tem informação clara, com linguagem simples. As empresas, como eu disse, né, têm respondido num tempo muito ágil, né, com um índice de resolutividade que a gente tem considerado satisfatório. Então, agradeço aí pela oportunidade de compartilhar a nossa plataforma.
2: Muito bem, nós conversamos com Yuri Sherman, gerente de regulação das relações de consumo da ANAC, aqui na Voz do Brasil. Muito obrigado por sua presença.
1: Obrigado a vocês pela oportunidade.
0: Será realizado o Dia C de capacitação destinado a profissionais de segurança pública que atuam na prevenção e enfrentamento da violência contra a mulher.
2: A formação será realizada presencialmente nas 27 capitais do país, com transmissão simultânea para 80 municípios.
0: A medida integra um pacote de medidas anunciadas nessa semana, ainda dentro do Agosto Lilás, que teve como

0: objetivo conscientizar a população sobre a importância da proteção de mulheres e meninas no país.
1: Além da qualificação, foram assinadas duas portarias. É o que vamos ouvir agora na reportagem de Luciana Colares de Holanda.
2: A primeira portaria contou com a adesão de todos os estados e do Distrito Federal e estabelece a Secretaria Nacional de Segurança Pública como responsável pela avaliação dos planos estaduais e distrital de combate à violência contra a mulher. A elaboração caberá aos entes federativos. Para Michele Gonçalves dos Santos, diretora de ensino e pesquisa da Senasp, a medida contribui para a execução das políticas públicas na área.
3: Reforça a objetividade e a transparência da avaliação desses planos estaduais e distrital, planos esses que são instrumentos bastante efetivos e fundamentais para o planejamento e para a execução das políticas de enfrentamento da violência contra mulheres e meninas em todo o país. Assegura também uma aplicação mais transparente, mais célere e eficaz dos recursos do Fundo Nacional de Segurança Pública para esse fim.
2: A segunda portaria institui um grupo de trabalho para a elaboração de um protocolo nacional de atendimento às vítimas de violência sexual. A ideia é um atendimento mais qualificado em todas as delegacias do país. Além disso, foi anunciado um dia de capacitação em 2 de setembro, chamado de Dia C, destinado a profissionais de segurança pública nas 27 capitais do país. O ministro da Justiça e Segurança Pública, Wellington Lima, falou sobre a importância dessa articulação institucional.
4: A violência contra as mulheres não pode ser enfrentada por uma instituição isoladamente. Portanto, estabelecemos os parâmetros, produzimos conhecimento, capacitamos os profissionais e integramos as instituições.
2: Também foi lançada uma publicação da Escola Nacional de Segurança Pública sobre o tema, que reúne evidências para o enfrentamento às violências de gênero, ainda em celebração às 2 décadas da Lei Maria da Penha. Reportagem Luciana Colares de Holanda.
5: Dicas do Enem.
6: Meu nome é Caroline Santos e a minha dúvida é: como melhorar o meu repertório para a redação?
0: Quem responde pra gente é Juliana Bessa, professora de Sociologia. Vamos ouvir.
7: Galera, para a prova do Enem, é importante a gente pensar que a gente tem 3 sociólogos importantes, o Durkheim, o Max Weber e o Karl Marx. Mas é importante que você consiga aplicar as ideias deles aos outros temas que são importantes, assim, como cidadania, movimentos sociais, desigualdade social e também política, poder e Estado. São mais ou menos esses temas que você vai ver na prova do Enem. E é importante também pensar que esses temas dentro, por exemplo, de movimento social, você vai encontrar também na redação. Na redação, nos últimos anos do Enem, a gente teve temas como a questão de desafios para a população negra, para os povos indígenas, a questão das mulheres também, a invisibilidade do trabalho feminino. Então, essas são grandes áreas, mas a gente pode pensar vários temas aí dentro.
0: A prova de redação do Enem será realizada no dia 8 de novembro. 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
1: A Companhia Nacional de Abastecimento, a Conab, recebe até amanhã propostas para o fornecimento de 5.368 cestas de alimentos.
0: Elas serão destinadas a famílias indígenas do Rio Grande do Sul e Santa Catarina em situação de insegurança alimentar e nutricional.
1: A adesão pode ser feita de forma 100% digital, como explica Everton Santos, diretor de Normas e Sistemas de Logísticas do Ministério da Gestão e da Inovação em Serviços Públicos.
8: Agricultores familiares, cooperativas e associações já podem acessar o site do Contrata Mais Brasil, conferir o edital e participar. Basta fazer o cadastro na plataforma, informar quais alimentos pode fornecer, escolher a oportunidade e enviar a proposta. Tudo em um só lugar.
0: E atenção, os interessados na venda de alimentos devem acessar o site contratamaisbrasil.sistema.gov.br. Vamos repetir? Contratamaisbrasil.sistema.gov.br.
1: E a Essas foram as notícias do governo federal.
0: Uma realização da Secretaria de Comunicação Social da Presidência da República.
1: Com produção da empresa Brasil de Comunicação.
0: Fique agora com as notícias do Poder Judiciário e do Congresso Nacional. Uma boa noite.
1: Boa noite para você e até amanhã.

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1: Você vai ouvir agora notícias do Poder Judiciário.
2: Presidente do STF abre seminário internacional que discute desafios do uso da inteligência artificial no judiciário.
3: Relator no STJ mantém prisão preventiva de tenente-coronel da Polícia Militar de São Paulo, acusado de matar esposa.
2: TSE lança plataforma para combater a desinformação durante o processo eleitoral.
3: Boa noite, eu sou Leandro Bezerra.
2: Eu sou Walter Lima.
3: Supremo Tribunal Federal abre segundo seminário Brasil-Itália da Rede Internacional sobre Sistemas de Justiça e Democracia.
2: O encontro discutiu os impactos da inteligência artificial no judiciário. Marta Ferreira.
4: Na abertura do evento, o presidente do Supremo Tribunal Federal e do Conselho Nacional de Justiça, ministro Edson Fachin, citou riscos concretos do uso da inteligência artificial que desafiam a magistratura, como citações jurisprudenciais inexistentes, vieses discriminatórios reproduzidos a partir de base de dados históricos e a opacidade dos modelos. Na avaliação do ministro, porém, a resposta a esses riscos não pode paralisar a inovação.
5: O caminho parece-nos ser o da experimentação supervisionada, ambientes controlados, registro de ferramentas certificadas, formação obrigatória da magistratura, comitês técnicos e éticos permanentes.
4: A agenda internacional continua amanhã e quinta-feira, com a 17ª Jornada Ítalo-Hispano-Brasileira de Direito Público. O encontro reúne no STF pesquisadores e especialistas dos três países para o intercâmbio acadêmico e a análise comparada de questões relacionadas ao direito constitucional e ao direito público.
3: O ministro do STJ, Reinaldo Soares da Fonseca, manteve a prisão preventiva do tenente-coronel da Reserva da Polícia Militar de São Paulo, Geraldo Leite Rosa Neto.
2: O PM é acusado de matar a esposa, também policial militar. Fátima Uchoa.
6: Pela investigação, em 18 de fevereiro deste ano, na capital paulista, Geraldo teria atirado na cabeça da companheira após discutirem. Depois, teria deitado o corpo dela no chão e alterado a cena do crime para simular suicídio, colocando a arma do crime na mão da vítima. Em abril, o ministro Reinaldo Soares da Fonseca definiu a competência do Tribunal do Júri para julgar a ação penal. E agora, ao negar a liminar, que é uma decisão provisória, o relator no STJ destacou que a prisão cautelar é necessária diante do risco de interferência na produção das provas e dos indícios de que o militar teria tentado alterar a cena do crime. O julgamento definitivo do habeas corpus caberá à quinta turma do STJ.
3: TSE lança plataforma para combater a desinformação durante as eleições.
2: A iniciativa reúne orientações para auxiliar no enfrentamento de conteúdos falsos. Guilherme Firmino.
7: O TSE lançou nesta terça-feira a plataforma TSE Facilita, Plataformas Digitais em Ação. A ferramenta facilita o acesso a informações e orientações sobre a atuação da Justiça Eleitoral e das empresas de tecnologia no combate à desinformação. Para o presidente do TSE, ministro Cássio Nunes Marques, o tribunal e as plataformas têm atribuições e capacidades que se complementam no enfraquecimento aos desafios do ambiente digital. A expectativa é que a ampla divulgação dos materiais contribua para dar mais efetividade às decisões da Justiça Eleitoral.
3: Justiça Federal condena homem que compartilhava na internet imagens de abuso sexual infantil.
2: A denúncia foi apresentada pelo Ministério Público Federal. Sabrine Menezes.
8: Segundo as investigações, o homem armazenava no celular e no computador 237 vídeos e imagens com cenas de conteúdo sexual envolvendo crianças e adolescentes. O material foi disponibilizado na nuvem em três ocasiões durante o ano de 2021. O homem foi condenado a 4 anos e 9 meses de prisão em regime semiaberto, além de multa. A sentença da Justiça Federal em São José dos Campos destacou ainda que o acusado tentou esconder a própria identidade com o uso de dados fictícios nos sites e e-mails para não ser incriminado. Ele foi condenado pelos crimes de distribuição e compartilhamento e posse e armazenamento de conteúdo sexual envolvendo crianças e adolescentes, mas poderá recorrer em liberdade.
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3: A você uma boa noite.
2: E até amanhã.
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10: Eu sou Paula Groba.
11: E eu sou Humberto Pinheiro.
10: E estes são os destaques de hoje do Jornal do Senado, que começa agora.
11: Vacina contra herpes zoster poderá ser oferecida gratuitamente pelo SUS.
10: Novo piso salarial de médicos e dentistas avança e segue para o plenário.
11: Senado aprova indicação de Rodrigo Pacheco para vaga de ministro do Tribunal de Contas da União.
10: Boa noite.
11: Boa noite.
10: Avançou no Senado a proposta que define a implementação gradual do novo piso salarial de médicos e cirurgiões dentistas ao longo de 3 anos.
11: A proposta foi aprovada pela Comissão de Assuntos Sociais e agora segue em regime de urgência para votação no plenário do Senado. As informações com o repórter Márcio Maturana.
12: O novo piso salarial de R$ 13.662 para médicos e cirurgiões dentistas com jornada de 20 horas semanais vai ser aplicado gradualmente ao longo de 3 anos. 40% do valor a partir de 1º de janeiro de 2027, 70% em 2028 e 100% em 2029. Esse é o conteúdo de uma emenda da senadora Tereza Leitão, do PT de Pernambuco, aprovada nesta terça-feira pela Comissão de Assuntos Sociais. O relator foi Fernando Dueire, do PSD de Pernambuco.
13: A implementação gradual do piso assegura que esses empregadores se adaptem de forma planejada, sem demissões e sem interrupção de serviços essenciais.
12: O projeto já tinha sido aprovado nas comissões, mas recebeu emendas no plenário do Senado e por isso voltou aos colegiados. Na rede privada, o piso vai ser atualizado todo ano com base no IPCA, em vez de seguir o aumento do salário mínimo geral, como é atualmente. Na rede pública, o reajuste vai seguir leis específicas de cada unidade da federação, sendo que estados e municípios não vão precisar arcar com o aumento, porque o custeio será do Fundo Nacional de Saúde. O texto estabelece também que o trabalho noturno e as horas extras vão valer 50% a mais que o piso, em vez dos 20% para trabalho noturno e 25% para horas extras. Além disso, o projeto mantém o direito a 10 minutos de repouso para cada 90 minutos de trabalho e reforça que a chefia de serviços médicos ou odontológicos deve ser feita por profissionais habilitados nessas áreas.
10: E a comissão mista que analisa a chamada MP da taxa das blusinhas adiou para esta quarta-feira a reunião para a votação da proposta. O colegiado volta a se reunir nesta quarta-feira às 10 da manhã.
11: O presidente deputado Reginaldo Lopes e a relatora senadora Leila Barros ainda buscam um acordo sobre o texto. A medida zera o imposto de importação para compras internacionais de até $50. A MP perde a validade no dia 8 de setembro.
10: O Senado aprovou a indicação do senador Rodrigo Pacheco para o cargo de ministro do Tribunal de Contas da União, o TCU. A votação ocorreu em regime de urgência após articulação de lideranças partidárias.
11: Pacheco vai ocupar a vaga deixada por Bruno Dantas. Ele renunciou ao cargo nesta segunda-feira. Os detalhes com o repórter Douglas Castilho.
14: Com um rito especial, a indicação foi direto ao plenário, onde parlamentares exaltaram a atuação de Rodrigo Pacheco como presidente do Congresso em momentos delicados da história recente do país, como na CPI da Covid-19 e nos atos de 8 de janeiro. Após o resultado da votação, que se deu por 63 votos a favor e 4 contra, Rodrigo Pacheco agradeceu ao autor da indicação, o presidente Davi Alcolumbre, aos companheiros de parlamento e falou da importância do papel a ser desempenhado.
15: Eu sei o que representa um tribunal de contas num país em que os recursos são escassos. Quando se fala de recursos públicos, de gastos públicos, todo cidadão tem o dever de cuidar e de zelar pela aplicação do recurso público e tem o dever de se permitir fiscalizar por um controle externo que é desempenhado pelo Congresso Nacional com o auxílio do Tribunal de Contas da União.
14: O projeto de decreto legislativo de indicação do senador agora será encaminhado à Câmara dos Deputados, onde o nome de Pacheco também passará por análise e votação.
10: E nesta quarta-feira, a Comissão de Constituição e Justiça pode votar a proposta que reduz a jornada de trabalho para 40 horas semanais e acaba com a escala 6x1. Um dos favoráveis ao texto é o senador Paulo Paim, do PT do Rio Grande do Sul.
11: O parlamentar citou experiências no Brasil e em outros países que, segundo ele, mostram que a redução da jornada pode melhorar a qualidade de vida dos trabalhadores sem reduzir a produção. Paim fez um apelo para que a proposta seja votada pelos senadores e enfatizou que o fim da escala 6x1 deve ser visto como uma pauta nacional e não partidária. O texto já foi aprovado pela Câmara dos Deputados.
16: Alguns tentam embaralhar esse debate e dizem que o fim da escala 6x1 é uma questão eleitoral. Não é. Eleição passa, a vida da nossa gente fica. Essa é uma causa maior, é uma causa do país, é uma causa humanitária. E por isso, repito, a PEC 221 não tem dono. Não é de partido nenhum, ela é do povo brasileiro.
10: Já o senador Hermes Klan, do PL de Santa Catarina, defendeu responsabilidade e negociação coletiva no debate sobre o fim da escala 6x1. Ele disse que uma regra única pode não atender a todos os setores.
11: Segundo Klan, a redução da jornada com manutenção dos salários pode elevar o custo da hora trabalhada, afetando contratações, investimentos e preços. O senador também alertou para o risco de o trabalhador precisar de uma segunda renda.
17: É preciso também ter coragem para dizer que uma pauta legítima não pode ser transformada em bandeira eleitoral. É muito fácil anunciar, vamos reduzir a jornada, vamos dar mais descanso. Isso rende aplausos. O difícil é responder, quem vai pagar a conta? Quantos empregos serão afetados? Quanto vai aumentar os custos das empresas? Qual será o impacto sobre os preços?
10: Incitar ou induzir a prática de crimes em locais como escolas, universidades e centros de compras poderá render penas mais duras.
11: A Comissão de Segurança Pública aprovou o projeto que amplia a punição para esse tipo de conduta. A proposta agora segue para a Comissão de Constituição e Justiça. Repórter Bruno Lourenço.
18: O Senado aprovou o projeto de lei que tipifica o crime de massacre. A Comissão de Segurança Pública do Senado aprovou a proposta com normas gerais sobre segurança escolar. E agora a CSP votou a iniciativa que pune a incitação ou o induzimento a crimes contra a paz pública. A relatora, senadora professora Dorinha Seabra, do União do Tocantins, diz que as propostas têm como objetivo reprimir e prevenir atentados, principalmente a instituições de ensino.
19: Os projetos em questão têm como objetivo reprimir e prevenir atentados a instituições de ensino, como os que ocorreram em um passado recente, podendo ser citados aqueles na Escola Estadual Tomásia Montoro, em São Paulo, e na creche Bom Pastor, no município de Blumenau, onde crianças e professores foram covardemente feridos e mortos.
18: O texto, que vai à Comissão de Constituição e Justiça, prevê que se da incitação pública resultar a efetiva prática do crime, a pena será aumentada de 3 a 6 meses e multa para 6 meses a 2 anos e multa. Se o chamamento ao crime for feito por meio da internet, a punição pode aumentar para até o dobro.
10: E a vacina contra o herpes zóster poderá ser oferecida gratuitamente pelo SUS a pessoas com mais de 50 anos.
11: O esquema a ser oferecido é de 2 doses. A proposta segue agora para a Câmara dos Deputados. Repórter Márcio Maturana.
20: A proposta recebeu parecer favorável da senadora Damaris Alves, do Republicanos do Distrito Federal.
21: A vacina Comirnaty já possui registro sanitário no Brasil e a indicação para adultos a partir de 50 anos para indivíduos imunocomprometidos.
20: A vacinação também vai ficar disponível para maiores de 18 anos com imunossupressão ou outra condição clínica que comprometa o sistema imunológico. O herpes zóster provoca lesões na pele, dor nos nervos, ardor, coceira e febre. É causado pelo mesmo vírus da catapora, que pode ficar adormecido durante toda a vida e ser reativado em adultos ou em pessoas com sistema imunológico comprometido, como no caso de doenças crônicas, câncer ou transplante.
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11: O edição de Paula Groba e trabalhos técnicos de Eliseu Caires, o Jornal do Senado fica por aqui. Acompanhe agora as notícias da Câmara dos Deputados. Boa noite.
10: Boa noite e até amanhã.
0: 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Câmara aprova financiamento para motoristas de aplicativo e taxistas.
4: Deputados prorrogam incentivos para doações de combate ao câncer.
0: Parlamentares apoiam discussão sobre o fim da escala de trabalho 6x1.
5: Boa noite. Jandira Fegali, do PCdoB do Rio de Janeiro, enumera as principais pautas em discussão no Congresso. Entre elas, o fim da escala de trabalho 6x1 e a proposta que amplia a participação da União na política de segurança pública. Ela cita ainda projetos sobre terras raras e minerais críticos.
0: Jandira Fegali também defende a isenção de impostos para compras internacionais de até $50. De acordo com a deputada, essas matérias estão entre as prioridades do Congresso no trabalho de esforço concentrado antes das eleições de outubro.
5: Alencar Santana, do PT de São Paulo, defende a redução da jornada de trabalho para 40 horas semanais, sem redução de salário, e o fim da escala 6x1. A proposta deve ser analisada pelo Senado e, segundo o deputado, representa uma medida de proteção aos trabalhadores.
0: Alencar Santana sustenta que a mudança pode melhorar a qualidade de vida dos trabalhadores com mais tempo para descanso, convivência familiar e cuidados com a saúde. O parlamentar também destaca a importância de avançar na votação da proposta no Congresso.
5: De acordo com Maria do Rosário, do PT do Rio Grande do Sul, o fim da escala 6x1 é uma pauta histórica para os trabalhadores brasileiros. Segundo a deputada, a medida garante mais tempo de descanso, estudo e convívio familiar, especialmente para as mulheres.
0: Maria do Rosário também critica o empenho da oposição contra uma medida que, segundo ela, beneficia a classe trabalhadora. Na visão da parlamentar, ao tentar derrotar o fim da jornada 6x1, a oposição não atinge apenas o governo, mas impõe um retrocesso à classe trabalhadora.
5: Tadeu Venere, do PT do Paraná, acredita que a aprovação do fim da escala 6x1 é uma conquista histórica para os trabalhadores. Ao rebater a oposição à proposta, o deputado sustenta que a medida representa apenas o exercício do direito ao descanso, ao estudo e ao convívio familiar.
0: No entendimento de Tadeu Venere, os congressistas que tentam adiar o debate sobre a redução da jornada de trabalho demonstram menosprezo pela qualidade de vida da população mais vulnerável.
5: Márcio Gerri, do PCdoB do Maranhão, classifica o fim da escala 6x1 como um avanço no mundo do trabalho. O congressista ressalta o grande suporte popular ao tema e afirma que posicionamentos em contrário no Congresso não serão capazes de alterar esse apoio.
0: Para Márcio Gerri, a mudança em análise no Senado trará mais qualidade de vida com tempo para o convívio familiar, o lazer e a formação profissional. Ele recomenda acompanhar cada voto dos senadores para conhecer quem defende os direitos dos trabalhadores.
23: Trabalho.
5: A Câmara aprovou um projeto que regulamenta o exercício da profissão de psicopedagogo. O repórter Antônio Vital explica o que ficou definido na medida.
24: O plenário da Câmara aprovou o projeto já aprovado pelo Senado que regulamenta a profissão de psicopedagogo ou psicopedagoga. O texto aprovado recebeu parecer favorável da deputada Franciane Baier, do Republicanos do Rio Grande do Sul. Entre outras medidas, estabelece os requisitos para o exercício da atividade, como a exigência de diploma de graduação em psicopedagogia com estágio prático obrigatório. Mas cria regras de transição que permite que profissionais graduados em psicologia, pedagogia, licenciatura ou fonoaudiologia também exerçam a profissão, desde que tenham concluído curso de especialização na área com duração mínima de 600 horas. A proposta também prevê que quem já exerce ou tenha exercido a atividade poderá continuar a atuar na área. O projeto define a psicopedagogia como uma atividade que envolve avaliação e a intervenção em processos de aprendizagem. Quem exerce a profissão trabalha com crianças, adolescentes e outras pessoas que apresentem dificuldade para aprender. A relatora explicou que a atuação não se limita ao desempenho escolar. Dificuldades de aprendizagem podem decorrer de outros fatores, inclusive cognitivos, emocionais e sociais. O projeto foi aprovado de maneira simbólica, sem votos contrários, e a votação foi acompanhada das galerias do plenário da Câmara por representantes da categoria de todo o país. Para o deputado Rodrigo Hollenberg, do PSB do Distrito Federal, psicopedagogos e psicopedagogas são fundamentais para garantir os direitos de quem tem dificuldade de aprendizagem.
25: Essa Câmara hoje vai fazer justiça a uma categoria extremamente importante, eu diria indispensável, para garantir o aprendizado de nossas crianças, mas não apenas de nossas crianças. Como presidente da Comissão de Defesa dos Direitos das Pessoas com Deficiência, eu entendo que esse projeto é absolutamente indispensável para garantir que pessoas com dificuldade de aprendizado possam garantir um aprendizado adequado a partir desse apoio promovido pelos psicopedagogos ou pelas psicopedagogas.
24: Por ser uma atividade interdisciplinar, o projeto deixa claro que o exercício da psicopedagogia não pode ser confundido com o dos profissionais de saúde e educação. O projeto obriga ainda o sigilo profissional e, ao contrário de outros projetos que tratam do exercício de profissões, dispensa a necessidade de um conselho profissional. O projeto que regulamenta a profissão de psicopedagogo ou psicopedagoga seguiu para a sanção presidencial e pode virar lei. Da Rádio Câmara de Brasília, Antônio Vital.
23: Economia.
0: De acordo com Cobalcini, do MDB de Santa Catarina, as sobretaxas de até 37,5% impostas pelos Estados Unidos prejudicam a economia catarinense. O deputado destaca o impacto direto em cidades como Caçador, que, segundo ele, correm o risco de perder postos de trabalho.
5: Cobalcini, que preside a Comissão de Meio Ambiente, enfatiza que a produção brasileira é sustentável e baseada no manejo de florestas plantadas. Para ele, as sanções norte-americanas foram aplicadas sem critérios técnicos.
0: Heitor Xu, do PSD do Rio Grande do Sul, defende reduzir a carga tributária sobre o tabaco e combater o contrabando. Segundo ele, o setor gera empregos a milhares de agricultores e a centenas de milhares de trabalhadores, sendo fonte de emprego, renda e arrecadação.
5: Heitor Xu pede também regras para dispositivos eletrônicos para fumar e a produção nacional. Para ele, legalizar a cadeia produtiva nacional e ampliar a fiscalização podem atrair novas fábricas para o país, gerar mais empregos e elevar a arrecadação, especialmente para seu estado.
23: Transportes.
0: A Câmara aprovou uma medida provisória que permite o uso de 30 bilhões de reais para financiar carros novos para motoristas de aplicativo e taxistas. O repórter Antônio Vital acompanhou a votação.
24: A Câmara dos Deputados aprovou medida provisória que autoriza o governo federal a destinar até 30 bilhões de reais para financiar veículos novos para motoristas de carros de aplicativo, taxistas, cooperativas de taxistas e empresas de transporte escolar. A medida provisória faz parte do programa Move Brasil. Além de ampliar o crédito e permitir a renovação da frota, o texto final aprovado, apresentado pela relatora, a deputada Amanda Gentil, do PP do Maranhão, permite o uso do Fundo de Investimento em Infraestrutura Social, gerido pela Casa Civil da Presidência da República. O fundo poderá financiar a troca de veículos que contribua para reduzir custos ambientais, sociais ou econômicos do transporte urbano. Pode arcar ainda com recursos para financiar o seguro do veículo, itens de segurança destinados a profissionais mulheres e até mesmo custos de cartório. Um dos objetivos é estimular a substituição de veículos antigos por outros menos poluentes e permitir linhas de crédito para profissionais que não conseguem obter financiamento com juros menores no mercado. Para motoristas de aplicativo e taxistas, o acesso fica limitado a um veículo por beneficiário. Para cooperativas de táxi, o limite é de um veículo por cooperado. Já para o transporte escolar, não existe um limite definido. As profissionais mulheres beneficiadas pelo programa poderão ainda ter direito a condições diferenciadas de taxas, prazos e carência, o que será definido pelo Conselho Monetário Nacional. Os benefícios a motoristas particulares e empresas de transporte escolar foram defendidos pela relatora, deputada Amanda Gentil, do PP do Maranhão.
1: Porque, às vezes, muitos desses motoristas de aplicativo, muitos desses motoristas de táxi, eles usufruem de carros alugados, que muitas vezes o valor do aluguel é duas vezes o valor de uma parcela, e que aquele bem, que se você pagar a parcela, vai ser seu. Então, a importância que é nós trazermos um projeto que vai entregar um bem para o trabalhador brasileiro, para que ele tenha mais segurança e renda dentro da sua casa.
24: A medida provisória, que já está em vigor, foi justificada por deputados da base do governo como necessária para incentivar o transporte urbano e a atividade dos condutores. Foi o que disse o deputado Bongás, do PT do Rio Grande do Sul.
2: Precisavam também esses trabalhadores terem financiamento específico para poderem comprar o seu veículo e, ao mesmo tempo, poder usar este recurso para outros utensílios, cartoriais, por exemplo, de seguro. Tudo isso foi incorporado no debate para beneficiar os motoristas de aplicativos nesse país que estavam reivindicando.
24: O texto final aprovado também altera o Código de Trânsito Brasileiro para autorizar que motoristas habilitados na categoria B conduzam caminhões leves elétricos ou híbridos. Outra mudança inclui a produção de baterias no Programa de Apoio ao Desenvolvimento Tecnológico da Indústria de Semicondutores, conhecido como PADIS. A medida provisória que autoriza o governo federal a destinar até 30 bilhões de reais para financiar veículos novos para motoristas de carros de aplicativo, taxistas, cooperativas de taxistas e empresas de transporte escolar, seguiu para análise do Senado. Da Rádio Câmara de Brasília, Antônio Vital.
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23: Justiça.
5: Júlia Zanatta, do PL de Santa Catarina, cobra explicações do ministro Alexandre de Moraes sobre denúncias divulgadas pela imprensa envolvendo o ministro e o empresário Daniel Vorcaro. A deputada também pediu o afastamento de Moraes e defendeu o impeachment do ministro.
0: Júlia Zanatta acredita que o Supremo Tribunal Federal e o Senado não podem ignorar as denúncias e pede que o ministro se explique em até 48 horas. Para a deputada, os fatos divulgados colocam em dúvida a atuação das instituições e exigem investigação.
5: Hildo Rocha, do MDB do Maranhão, vai apresentar uma proposta para mudar as regras de escolha e permanência de ministros do Supremo Tribunal Federal. Em seu entendimento, pessoas que tenham ocupado cargos comissionados ou mandatos eletivos não poderiam ser indicadas ao STF.
0: Hildo Rocha também defende que os ministros tenham mandato de 5 anos, renovável por mais 5 anos, mediante consulta à população. Ao fim do período, segundo o deputado, eles poderiam atuar como advogados ou professores, mas não poderiam voltar à vida política.
5: Eli Borges, do Republicanos do Tocantins, considera que as eleições para o Senado serão decisivas para o futuro do país. O deputado lembra que caberá aos novos senadores a responsabilidade de sabatinar ministros do STF e de conter o que considera excessos da corte.
0: Eli Borges também pede mais moralização na política e combate à corrupção. Na avaliação do parlamentar, o cidadão deve estar atento aos políticos que defendem o devido processo legal e a soberania popular.
5: Kim Kataguiri, do Missão de São Paulo, classifica como graves as suspeitas de possíveis relações entre ministros da Suprema Corte e envolvidos do escândalo do Banco Master. Ele questiona a inércia das instituições e da sociedade frente às situações divulgadas pela imprensa.
0: Kim Kataguiri critica também decisões da Justiça Eleitoral, alegando supostas diferenças de tratamento entre candidaturas. Ele reclama da suspensão de campanhas por atrasos em declarações eleitorais nacionais, alegando configurar restrição a direitos políticos.
23: Saúde.
5: A Câmara aprovou projeto que prorroga incentivos para doações a instituições de combate ao câncer e assistência a pessoas com deficiência. As informações com a repórter Cibele Comanetti.
6: O plenário da Câmara aprovou o projeto que prorroga até 2031 o prazo para empresas deduzirem do pagamento do imposto de renda doações a instituições sem fins lucrativos, como as Santas Casas, que atuam na prevenção e combate ao câncer ou na reabilitação de pessoas com deficiência. O incentivo acabaria neste ano. A proposta foi apresentada pelo deputado Sérgio Souza, do MDB do Paraná, e recebeu parecer favorável do relator, deputado Antônio Brito, do PSD da Bahia. Os incentivos às doações estão previstos em 2 programas criados em 2012. O Programa Nacional de Apoio à Atenção Oncológica, conhecido como PRONON, e o Programa Nacional de Apoio à Atenção de Saúde da Pessoa com Deficiência, o PRONAS. Os 2 permitem o emprego de recursos privados para financiar projetos desenvolvidos por entidades especializadas e sem fins lucrativos. Segundo o relator Antônio Brito, o Pronom amplia a capacidade de atendimento do Sistema Único de Saúde, o SUS, para a prevenção, o diagnóstico precoce, o tratamento, a reabilitação e os cuidados paliativos de pessoas com câncer. Já o Pronas aumenta a oferta de assistência às pessoas com deficiência, especialmente no que diz respeito a projetos destinados à reabilitação, diagnóstico, tratamento, desenvolvimento de novas tecnologias e capacitação de profissionais. Antônio Brito comemorou a aprovação da proposta.
7: Quero parabenizar a todos que participaram da elaboração da prorrogação até 2031 do prazo do Pronom e do Pronas, tão importante na articulação da sociedade civil, do terceiro setor, do governo federal e também das iniciativas privadas no atendimento às instituições filantrópicas, seja ela na área da saúde, no tratamento do câncer, como também nas entidades que atuam com a pessoa com deficiência.
6: O projeto que prorroga até 2031 prazo para empresas deduzirem do pagamento do imposto de renda doações a instituições sem fins lucrativos que atuam na prevenção e combate ao câncer ou na reabilitação de pessoas com deficiência seguiu para análise do Senado. Da Rádio Câmara de Brasília, com informações de Antônio Vital, Cibele Colmanetti.
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23: Esporte.
0: A Câmara aprovou um projeto que acaba com a obrigatoriedade de férias escolares durante o período da Copa do Mundo Feminina em 2027. O repórter Antônio Vital acompanhou a votação.
24: O plenário da Câmara aprovou o projeto que desobriga as redes de ensino pública e privada de todo o país a concederem férias escolares para todos os alunos durante a realização da Copa do Mundo Feminina de Futebol no ano que vem. Lei de autoria do governo, aprovada no início do ano pelo Congresso, obriga que as férias dos estudantes coincidam com o período do torneio, entre 24 de junho e 25 de julho de 2027. Projeto apresentado pela deputada Anne Ortiz, do PP do Rio Grande do Sul, permite que os sistemas de ensino dos estados e municípios decidam sobre o período de férias escolares, em vez de obedecer ao calendário oficial da competição. Entidades como a Federação Nacional das Escolas Particulares criticaram a obrigatoriedade prevista em lei e alegaram que a alteração do período de férias do meio do ano coloca em risco o calendário escolar exigido pela Lei de Diretrizes e Bases da Educação, que obriga pelo menos 200 dias letivos no ano. A proposta recebeu parecer favorável do relator, deputado Alex Manente, do Cidadania de São Paulo. Para ele, do ponto de vista educacional, não é adequado impor solução uniforme a todos os sistemas de ensino sem considerar as necessidades regionais. O projeto foi aprovado de maneira simbólica pelo plenário, sem votos contrários. O deputado Chico Alencar, do PSOL do Rio de Janeiro, defendeu a medida.
12: O reconhecimento da importância da Copa do Mundo de Futebol está nesse projeto de lei, só que não subordinando os interesses da Copa do Mundo aos sistemas educacionais. Os jogos ocorrem em apenas algumas cidades e, na maior parte das vezes, com um número reduzido de partidas, não se justificando como férias todo o período em todo o território nacional.
24: Os jogos da Copa do Mundo de Futebol Feminino serão realizados em 8 cidades. Belo Horizonte, Brasília, Fortaleza, Porto Alegre, Recife, Rio de Janeiro, Salvador e São Paulo. O projeto que desobriga as redes de ensino pública e privada de todo o país a concederem férias escolares para todos os alunos durante a realização da Copa do Mundo Feminina seguiu para análise do Senado. Da Rádio Câmara de Brasília, Antônio Vital.
23: Educação.
5: Ranieri Paulino, do Republicanos da Paraíba, propõe diversificar a educação profissional e tecnológica, ampliando a oferta em pequenos municípios, áreas rurais e regiões, conforme as demandas e as vocações específicas.
0: Para tanto, Ranieri Paulino apresentou um projeto que altera o Estatuto da Juventude e o Pronatec, articulando formação, trabalho, emprego e renda às características econômicas, sociais e culturais de cada território nacional e local.
5: Termina agora o Jornal Câmara dos Deputados, produzido pela Rádio Câmara, com trabalhos técnicos de Everson Urani e apresentação de José Carlos Andrade e Márcio Aquilissardi. Uma boa noite para você.
0: Uma ótima noite. A Voz do Brasil volta amanhã.
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0: Boa noite, 8 horas.
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0: 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Você que tá ligadinho nas ondas sonora da Momento, participa comigo aqui. Eu sou Jonathan Willi, faço companhia pra você até meia-noite. Isso mesmo, levando muito alto astral, alegria pra você. Me diz aonde você está me acompanhando, está me ouvindo de casa, do trabalho, ou está me levando de carona aí, você que está na rodagem. Me diz aí de onde você está me ouvindo, hein? Participa comigo, manda o seu WhatsApp aqui no É Bailão da Momento FM. Manda pra cá no 991-23-71-32. Agora fazendo 14 graus aqui na capital do milho. Oh, deu uma esfriadinha, eu tava em casa, saí pra fora, levei. Eu disse, vou sem blusa, aqui dentro de casa tá quente, cheguei pro lado de fora, abri a porta, veio aquele vento, eu disse, não, sem blusa não tem condições. É, cheguei aqui, tinha gente me esperando, estamos tomando um mate e curtindo aqui, né, o melhor da Momento FM. Vamos seguir a nossa programação e já vamos começar muito bem com os reis do baile, os atuais.
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0: Boa noite, 8h15.
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0: 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Você que tá ligadinho nas ondas sonora da 97.9, participa aqui comigo. Manda o seu WhatsApp pra cá no 991-2371-32. Eu sou Jonathan Willi, faço companhia pra você até meia-noite. Isso mesmo, até meia-noite. Olha só, eu vou até dar uma olhada aqui no meu, na minha lista de prêmios. Ah, não, pensei que era hoje, é só amanhã, enganei o bobo da casca, do ovo, brincadeiras à parte, isso não é hoje que tem sorteio, não, é amanhã, eu pensei que era hoje, não, mas é amanhã, ontem inclusive falei pra vocês que teria sorteio, né, mas me enganei, desculpa, tá, desculpa, assim eu vou conversar com vocês com mais músicas e também vem lançamento depois aí, né, da banda Ébanos, também vem lançamento da Pérola Negra, Portal 10 do nosso amigo Seco Teodoro, e assim nós vamos seguindo, porque se é sucesso, toca aqui na Poderosa do Leste, toca nessa rádio qual é um canhão de audiência, Momento FM. Então participe comigo, manda sua mensagem pra cá no 991-237132. Vamos seguindo aí com o lançamento também do Padre Ezequiel, Bênçãos em Mim.
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0: Boa noite, 8h30, vem a informação da hora com Jocely Luiz.
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2: O mês de setembro é marcado pela campanha Setembro Amarelo, período dedicado à conscientização e à prevenção do suicídio. A iniciativa busca ampliar o debate sobre saúde mental, combater o estigma relacionado ao tema e orientar a população sobre como identificar sinais de alerta e oferecer apoio a quem enfrenta momentos de sofrimento. Durante muito tempo, falar sobre suicídio foi considerado um tabu. O medo e a falta de informação dificultavam que as pessoas em situação de sofrimento procurassem ajuda. Com o fortalecimento de campanhas de conscientização, como o Setembro Amarelo, o assunto passou a ser tratado de maneira mais aberta, sempre com responsabilidade e de acordo com as orientações das autoridades de saúde. Dados citados em estudo realizado pela Unicamp apontam que 17% dos brasileiros já pensaram seriamente em tirar a própria vida em algum momento. O levantamento também indica que uma parcela dessas pessoas chegou a elaborar um plano. Os números reforçam a importância da prevenção e da identificação precoce de situações de sofrimento. Com informações para a programação, o repórter Jocely Luiz.
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0: Nota de falecimento. Família Rezende Chaves comunica com profundo pesar o falecimento de Marcos Rezende Chaves, ocorrido hoje, terça-feira, dia 1/9, em sua residência. Seu corpo está sendo velado na capela mortuária da Funerária São José. Sepultamento amanhã, quarta-feira, dia 2/9, às 11 horas, antecedido de culto de corpo presente no local, rumando logo após para o cemitério municipal de Xanxerê. Serviços fúnebres a cargo da Funerária Xanxerê e São José. A família enlutada, nossas mais sinceras condolências.
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0: Momento FM, emoção o tempo todo. Você que tá ligadinho nas ondas sonora da Momento FM, participa comigo aqui, manda o seu WhatsApp pra cá no 991-23-71-32. Boa noite, Paulo Sérgio. Paulo Sérgio lá de Bom Jesus, ligadinho aqui sempre. Tá ligadinho aqui desde cedo, né? Todos os dias ligado, tá sempre nas 97.9. Abraço, Paulo Sérgio. Um abraço pra toda a galera aí de Bom Jesus. Um abraço também pra, pro pessoal da Metalúrgica Mai também, inclusive, que é parceiraço nosso aqui da Momento FM. Boa noite. Manda aquela música Eu Também Te Traí. Mas traiu quem, Edmar? Tá louco, homem? Também lá de Bom Jesus, né, o Edmar? Abraço, boa noite, Vanusa. Obrigado, proteção divina pra ti também. É um novo mês, vem repleto de vitórias. Beijos, Vanusa. Olha esse café da tarde que você mandou pro Cris Júnior. Bolinho de cenoura. Agora eu fiquei com inveja, porque eu não tinha visto a foto antes. Ô, coisa boa, hein? Só que nem diz o Gordinho falante, o Cris Júnior, que foto não é convite, né? Não. Uma música minha escolha, vou tocar logo em seguida, aí eu vou até procurar uma música aqui, ó. Aquela dos Olhos Negros, pode ser? Vou colocar aqui já. Então participem aqui comigo do Bailão da 97. Manda seu WhatsApp pra cá no 991-23-71-32. Vem comigo que eu faço companhia pra você até meia-noite. Vamos aí com Vanderlei Rodrigo, depois vem Banda G10. Se é sucesso, toca na Poderosa do Oeste, toca na Momento FM.
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1: Boa noite, 8h46.
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0: E agora vem o nosso Túnel do Tempo, um dos momentos mais esperados da noite, né? Um abraço pro meu amigo Ali aí que tá na programação, um abraço pra todos lá no Restaurante Sabores da Ana, lá aquela equipe maravilhosa que sempre tá fazendo uma comida deliciosa e o atendimento sensacional. 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Ô, Ana, toca o Vande daí, tá? Aproveita que ele tá aí, faz ele fazer o carreto de trazer a janta pra cá, tá bom? Um abraço pra todos vocês e um abraço pro Paulo Vustro também, especial pra ele, pro João, pra toda essa família especial aí que sempre estamos atendendo muito bem. E assim nós vamos seguindo com o Túnel do Tempo da Momento FM, um dos momentos mais esperados de todos os nossos ouvintes.
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